0: mais abre vagas remanescentes em instituições públicas de ensino superior.
1: Hoje na apresentação da Voz do Brasil, eu, Mariana Jungmann e Nazi Brum.
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1: Uma operação para silenciar o crime organizado.
0: Em 5 dias foram apreendidos 534 celulares em presídios de todo o país.
1: E o governo do Brasil já investiu mais de 200 milhões de reais para equipamentos de segurança no sistema penitenciário.
2: Celulares escondidos em celas, comunicação clandestina e ordens criminosas que atravessam os muros dos presídios. É para combater essa estrutura que o Ministério da Justiça e Segurança Pública realizou a maior edição da Operação Mute, já feita no país. Pela primeira vez, a ação integra o programa Brasil contra o Crime Organizado e alcança unidades prisionais em todos os estados brasileiros. Segundo o balanço parcial divulgado nesta sexta-feira, mais de 500 celulares foram apreendidos em 2.611 celas de 49 presídios nos últimos 5 dias. Mais de 2.800 policiais penais participaram das ações. O objetivo é interromper a comunicação ilegal usada por organizações criminosas para coordenar crimes dentro e fora das prisões, avalia André Garcia, secretário nacional de políticas penais.
3: Primeira vez que nós estamos enfrentando o crime organizado em todas as suas dimensões. Há um conjunto de estratégias que nós estamos utilizando, em especial para retirar esses celulares, mas também voltadas para silenciar algumas unidades que nós consideramos como mais estratégicas.
2: As ações utilizam equipamentos de alta tecnologia, como scanners corporais, aparelhos de raio-x, drones, sistemas eletrônicos de fiscalização e até georradar, equipamento que identifica túneis. Para o secretário executivo do Ministério da Justiça e Segurança Pública, Ademar Borges de Souza Filho, as ações terão impactos imediatos.
4: Com investimento, com inteligência, com operações de alta qualidade, certeza absoluta de que terá um impacto imediato na desarticulação de organizações criminosas.
2: O governo federal investe na modernização do sistema penitenciário dos estados. 138 unidades prisionais estaduais devem receber padrão reforçado de segurança, sendo 23 na região norte, 45 na nordeste, 15 no centro-oeste, 38 no sudeste e 17 no sul. Quase 185 milhões de reais já foram aplicados na compra de equipamentos, que começam a ser entregues aos estados até junho. Reportagem Pablo Mundim.
0: O enfrentamento ao crime organizado é uma das prioridades do governo brasileiro, segundo o presidente Lula.
1: Em participação no programa Sem Censura da TV Brasil, o presidente destacou o lançamento do programa Brasil contra o crime organizado, que tem entre os objetivos asfixiar financeiramente os criminosos.
5: Estou com uma PEC no Congresso Nacional. Se essa PEC for aprovada no Senado, 15 dias depois eu crio o Ministério da Segurança Pública. Posso aceitar a ideia que os bandidos dominam um território. O território em qualquer cidade, em qualquer estado, é do povo brasileiro e ele tem que voltar a ocupar o seu território e o bandido tem que ser punido e tem que ir para a cadeia. A luta contra o crime organizado vai envolver 11 bilhões de reais. 1 bilhão de investimento do governo federal e 10 bilhões de financiamento para os estados e para a prefeitura, para que a gente possa dotar todo mundo de os instrumentos necessários para combater a violência.
0: A proteção no ambiente digital de crianças e adolescentes também foi destacada pelo presidente Lula. Segundo ele, é preciso evitar as telas logo cedo.
1: O presidente destacou o projeto que proíbe o celular nas escolas e também a sanção do ECA Digital no ano passado, que prevê obrigações para empresas e redes sociais de proteção das crianças e jovens contra crimes virtuais e dependência digital.
5: Quando nós proibimos o telefone na escola, no ensino fundamental, muita gente achou que ia ser ruim, e não, e foi bom. A molecada voltou a jogar bola, a molecada voltou a brincar, a molecada voltou a conversar. Nós agora criamos o ECA Digital, ou seja, para quê? Nós queremos proteger meninas e meninos desse país. É o projeto mais sério do mundo. Obviamente que as plataformas não gostam do nosso projeto, mas nós temos que brigar com alguém, eu tenho que proteger as crianças. Eu tenho que proteger os adolescentes. Se no real é crime digital, tem que ser crime.
0: Um protocolo inédito para o rastreamento e a detecção precoce do câncer colorretal.
1: O Sistema Único de Saúde passará a utilizar um novo tipo de exame que vai ajudar no diagnóstico da doença antes de os primeiros sintomas aparecerem, aumentando as chances de cura.
6: O teste imunoquímico fecal, conhecido como FIT, passará a ser o exame de referência para a detecção do câncer de colo retal no SUS. O exame será realizado de forma preventiva em homens e mulheres assintomáticos que tenham entre 50 e 75 anos. O diretor-presidente do Instituto Nacional do Câncer, Roberto Gil, explica que o FIT é capaz de detectar partículas microscópicas de sangue nas fezes, já indicando se há lesões que devam ser tratadas.
7: Essa detecção precoce permite que a gente interrompa o processo de cancerogênese das lesões precursoras, quer dizer, a gente não deixa o câncer se desenvolver, ou de um diagnóstico precoce, onde o câncer pode ser tratado com cirurgia e ser eliminado com ou sem necessidade de radioterapia e quimioterapia, mas levando o paciente à cura.
6: O exame FIT é feito com fitas rápidas, como num teste de gravidez. Em caso positivo, o paciente é encaminhado para exames de imagem mais detalhados, como a colonoscopia. O ministro da Saúde, Alexandre Padilha, explicou que o novo exame pode ser feito nas próprias unidades básicas de saúde e vai ajudar a reduzir a fila pela colonoscopia, que atualmente é utilizada como principal exame preventivo.
8: Faz com que você consiga um diagnóstico mais precoce, sobretudo nos pacientes assintomáticos, direcionando os investimentos, os equipamentos, sobretudo os equipamentos médicos dependentes, como é o caso da colonoscopia, para os pacientes que você tem maior indicação para isso. Isso faz com que você direcione mais rápido os pacientes que precisam fazer colonoscopia e não ocupa a colonoscopia, que é médico dependente, que é centro especializado dependente, com pacientes que teriam menos indicação de fazer colonoscopia.
6: O novo protocolo deve ser aplicado em mais de 40 milhões de pacientes pelo SUS. Ele faz parte de um conjunto de ações de prevenção e tratamento de câncer, que envolvem investimentos de 2 bilhões e 200 milhões de reais para a inclusão de novos medicamentos, cirurgias robóticas e reconstrução mamária. Reportagem Thaísa Vitória.
1: As inscrições para o Exame Nacional do Ensino Médio, o Enem 2026, começam na segunda-feira, dia 25 de maio.
0: E uma novidade, pela primeira vez, alunos que concluem o terceiro ano do ensino médio em escolas públicas têm cadastro automático no sistema do exame.
9: As inscrições para o Enem 2026 começam na próxima segunda-feira, dia 25 de maio, com uma novidade para os estudantes da rede pública. Pela primeira vez, alunos que concluem o terceiro ano do ensino médio em escolas públicas têm cadastro automático no sistema do exame. Mesmo com inscrição pré-preenchida, os estudantes precisam acessar a página do participante para confirmar a participação e complementar dados, como cidade de prova, idioma estrangeiro e necessidade de atendimento especializado. O prazo para inscrição e pedidos de nome social ou atendimento especializado termina em 5 de junho. Para quem não tem isenção, a taxa de inscrição permanece R$ 85,00 e pode ser paga até 10 de junho por Pix, cartão, débito ou boleto. As provas acontecem nos dias 8 e 15 de novembro. O Ministério da Educação também amplia os locais de prova. A previsão é que cerca de 10 mil escolas recebam o exame em todo o país, permitindo que muitos estudantes façam a prova na própria escola onde estudam. O Enem segue como principal acesso a programas como Sisu, ProUni e Fies. Para mais informações, acesse enem.inep.gov.br/participante. Em Brasília, Claudimário Carvalho.
1: Pois é, o Enem segue como principal acesso a programas como o Sisu, o Sistema de Seleção Unificada, que dá acesso a vagas em instituições de ensino superior.
0: E atenção, estudantes, ainda dá tempo de concorrer a uma vaga em uma dessas instituições.
1: A partir do dia 15 de junho, vão estar abertas as vagas do Sisu Mais, com vagas remanescentes para o segundo semestre.
10: O Ministério da Educação publicou o edital do Sisu Mais, nova etapa complementar do Sistema de Seleção Unificada. A iniciativa vai ofertar vagas remanescentes em instituições públicas de ensino superior para o segundo semestre deste ano. As inscrições estarão abertas de 15 a 19 de junho, exclusivamente pelo portal de acesso único do MEC. Podem participar candidatos que fizeram pelo menos uma edição do Enem nos últimos 3 anos e que tenham concorrido na etapa regular do Sisu 2026. 2026. No momento da inscrição, será possível escolher até duas opções de curso, turno, local de oferta e instituição, indicando a ordem de preferência. O SISU Mais faz parte do processo de aprimoramento do sistema de seleção unificada, com avanços na organização das vagas, melhorias no processo de inscrição e fortalecimento das políticas de acesso ao ensino superior público. A nova etapa amplia as oportunidades para estudantes e também fortalece as instituições públicas de educação superior. Reportagem Talita Albuquerque.
0: Aposentados e pensionistas do INSS vão receber o pagamento da segunda parcela do 13º a partir de segunda-feira.
1: O pagamento vai até o dia 8 de junho e serão pagos mais de 35 milhões de benefícios.
2: Atenção, aposentados e pensionistas do INSS. Começa nesta segunda-feira, dia 25 de maio, o pagamento da segunda parcela do 13º salário. Mais de 35 milhões de benefícios serão pagos de forma antecipada em todo o país. Esta etapa representa uma nova injeção de cerca de 39 bilhões de reais na economia brasileira. O ministro da Previdência Social, Wolner Queiroz, destaca o impacto do adiantamento para as famílias.
11: Na prática, é dinheiro no bolso de milhões de famílias antes do esperado. Quem trabalhou a vida inteira merece respeito. E respeito também é garantir o benefício chegando mais cedo.
2: O calendário de depósito segue até o dia 8 de junho e varia conforme o número final do cartão de benefício. Para consultar o valor da sua parcela, basta acessar o aplicativo ou o site Meu INSS e clicar na opção Extrato de pagamento. Reportagem Pedro Sardinha.
1: Aprender a guardar dinheiro, noções básicas de investimento e de previdência social.
0: Temas que chegam até crianças e jovens na sala de aula por meio de um projeto do governo do Brasil.
1: É o Poupadores do Futuro.
12: Marco Antônio de Carvalho tem apenas 11 anos, mas já está preocupado com o futuro. Ele conta que recebe mesada e guarda parte dela para realizar sonhos. E nesta semana, Marco aprendeu um pouco mais sobre como gerenciar o dinheiro e economizar. A escola dele, em Brasília, recebeu as atividades do programa Poupadores do Futuro, coordenado pelo Ministério da Previdência Social. Marco gostou da oportunidade.
13: É sempre bom a gente estar, desde cedo assim, aprendendo a economizar nosso dinheiro. Muitos adultos não tiveram essa oportunidade na infância, muitas crianças não estão tendo, é uma coisa muito boa.
12: E as noções de como poupar que as crianças recebem na sala de aula acabam impactando toda a família, segundo a diretora da escola, Viviane Coelho da Silva de Lima.
14: É muito importante que eles já coloquem esse conhecimento em prática desde cedo para que eles possam mudar a realidade deles, né? Então eles já vão poupando alguma coisa em casa, eles aprendem sobre renda fixa, sobre renda extra, planejamento orçamentário. Além de ajudarem as famílias também, eles já desde cedo podem fazer todo esse planejamento.
12: Este ano, mais de 30 mil alunos foram alcançados pelo projeto Poupadores do Futuro em 100 cidades brasileiras. Mais de 200 instituições de ensino receberam as atividades. O diretor do Departamento do Regime de Previdência Complementar, Narlon Gutierre, fala sobre a importância do programa, que está em sua segunda edição.
15: Eles vão ser despertados sobre a importância do planejamento, sobre a importância de organizar suas finanças, para estarem atentos, né, para não serem influenciados aí por questões como jogos em plataformas digitais, para a importância que a previdência tem ao longo da vida.
12: O Poupadores do Futuro faz parte da Semana Nacional de Educação Financeira. O Ministério da Previdência Social pretende expandir o projeto para abranger mais cidades e alcançar ainda mais alunos na próxima edição. Reportagem Luciana Colares de Holanda.
1: Expansão de terras para o plantio, clima favorável e chuvas bem distribuídas fizeram a agropecuária bater recorde de safras no ano passado e ser o setor que mais pesou no crescimento do PIB em 2025.
0: Além disso, o Brasil atingiu a menor taxa de desocupação no ano passado.
1: Essas análises estão em um estudo do IBGE divulgado hoje sobre os dados econômicos do país.
16: No ano passado, o Produto Interno Bruto, que é a soma de todas as riquezas produzidas pelo país, cresceu pelo quinto ano consecutivo, chegando a 2,3%. E nesta sexta-feira, o IBGE publicou uma pesquisa que avalia o cenário econômico de 2025 para entender quais áreas contribuíram para o PIB. O IBGE destaca o bom desempenho do setor agropecuário. Com safras recordes de milho e soja, o setor foi o responsável por cerca de um terço do aumento da taxa. O comércio varejista também registrou crescimento de 1,6% em 2025, completando 9 anos consecutivos de expansão, segundo o IBGE. Quanto aos preços, houve arrefecimento da inflação, ou seja, os preços continuam subindo, mas a uma velocidade menor. O índice oficial, que mede a inflação, o IPCA, acumulado do ano, ficou em 4,26%. O número é 0,57% abaixo do resultado de 2024. Outro destaque é o mercado de trabalho, que registrou um aumento de média salarial em relação ao ano anterior de 5,8%. Já a taxa de desocupação alcançou o nível mais baixo da série histórica, iniciada em 2012, registrando 5,6%. Segundo o informativo Indicadores Econômicos do Brasil, os números foram influenciados pelo cenário internacional. A política restritiva dos Estados Unidos limitou o espaço para cortes da taxa de juros no Brasil, e a desaceleração do PIB chinês reduziu sua contribuição para o crescimento global. Gabriela Noronha, para a Voz do Brasil.
17: Recuperação das regiões atingidas pelo rompimento da barragem do Fundão em Minas Gerais e Espírito Santo vai ter um incentivo de mais R$450 milhões.
0: Os recursos fazem parte do novo acordo do Rio Doce e são divididos em um edital e um chamamento público que vão dar à própria comunidade a chance de propor projetos de recuperação.
17: O edital é realizado em parceria com o Banco do Brasil e a Fundação Banco do Brasil e foca em ações comunitárias diretas com valores de R$50 mil a R$400 mil por proposta.
0: O chamamento conta com a colaboração do Banco Nacional de Desenvolvimento Econômico e Social, BNDES, e é direcionado a projetos de desenvolvimento.
18: O BNDES, Banco Nacional de Desenvolvimento Econômico e Social, e a Secretaria-Geral da Presidência da República lançaram nesta sexta-feira uma chamada pública que vai destinar R$225 milhões para projetos das comunidades da Bacia do Rio Doce atingidas pelo rompimento da barragem de Fundão. O lançamento aconteceu em Governador Valadares, no interior mineiro. A barragem de Fundão, que integrava um complexo da mineradora Samarco, no município mineiro de Mariana, se rompeu em novembro de 2015, liberando rejeitos que escoaram pela bacia do Rio Doce até o mar, causando danos para populações de dezenas de municípios de Minas Gerais e do Espírito Santo. A chamada pública, que tem o nome de Chamada Rio Doce Participativo, vai custear projetos estruturantes que variem entre R$5 milhões e R$23 milhões e que atuem como vetores de desenvolvimento regional. As iniciativas poderão ser enquadradas em dois eixos: fortalecimento institucional das organizações sociais e apoio a empreendimentos produtivos coletivos. Para José Pavuna, representante de uma das comunidades atingidas e integrante do Conselho Federal de Participação Social da Bacia do Rio Doce e Litoral Norte Capixaba, o apoio aos projetos será uma forma de garantir renda às comunidades locais.
19: Esse dinheiro, ele seria uma forma de, inclusive ele é, uma compensação, porque reparação seria recuperar o rio, não dá para reparar o rio. A gente vai compensar com alguns projetos que geram renda. Precisa ter projetos e iniciativas pequenas que gerem renda.
18: Durante o lançamento da chamada pública, o ministro-chefe da Secretaria-Geral da Presidência da República, Guilherme Boulos, classificou a chamada Rio Doce Participativo como histórica.
20: O que a gente assinou aqui hoje é a parte dessa reparação que vai ser definida e executada a partir da participação direta de vocês. Uma coisa é vir uma obra. É bom, todo mundo quer. Outra coisa é chegar na comunidade.
18: Os projetos para a chamada Rio Doce Participativo poderão ser apresentados até o dia 30 de dezembro. Mais informações sobre a chamada estão disponíveis no site bndes.gov.br/Fundo Rio Doce. Reportagem André de Barros Lima.
1: Para quem acha que museu guarda apenas objetos do passado, uma programação diversa promete aproximar o público de exposições e atividades culturais.
0: É a Semana Nacional de Museus que chega à sua 22ª edição e vai até domingo.
1: Ainda dá tempo de participar de uma das mais de 3 mil atividades cadastradas.
3: Difundir a cultura, preservar a memória e incentivar o hábito de visitar museus. Foi com esse objetivo que nasceu a Semana Nacional de Museus, que chega à 24ª edição, reunindo milhares de atividades em todo o Brasil. O tema deste ano, Museus Unindo o Mundo Dividido, destaca o papel dessas instituições como espaços de diálogo, inclusão e troca de experiências entre diferentes culturas e gerações. A mobilização teve amplo alcance nacional em 2026. Cerca de 1000 museus de mais de 400 cidades participaram da programação com atividades nos 26 estados e no Distrito Federal, como explica Joel Santana da Gama, diretor de difusão, fomento e economia do Instituto Brasileiro de Museus.
21: Como as instituições abrem mais tempo, como a programação é mais divulgada, isso aflora também o desejo da comunidade, dessa vontade de memória, de conhecer. Tudo isso permite com que essa visitação se amplie.
3: No Distrito Federal, estudantes participaram de visitas educativas no Centro Cultural do Banco do Brasil. O professor Paulo Araújo fala da importância dessas visitas no processo pedagógico.
22: A vantagem é que eles vão ter um olhar voltado para a cultura e que eles vão poder utilizar de forma pedagógica, recriando as obras e também dando a sua própria interpretação para cada obra que eles observaram aqui.
3: A programação completa da 24ª Semana Nacional de Museus reúne atividades em todo o país até o dia 24 de maio. Reportagem Cleide Lopes.
1: Poucas semanas para as festas juninas em todo o país.
0: E o Ministério do Turismo quer fortalecer a infraestrutura e a promoção dos eventos na Paraíba, destino de milhões de turistas no período.
1: Estão sendo disponibilizados 45 milhões de reais para 72 cidades do estado.
0: Só no ano passado, as festas juninas movimentaram mais de 7 bilhões e 400 milhões de reais em todo o país.
1: Em Campina Grande, por exemplo, a festa começa no dia 3 de junho e vai durar 33 dias, com previsão de movimentar 800 milhões de reais e um público de 3 milhões e meio de pessoas.
0: E essas foram as notícias do Governo do Brasil.
1: Uma realização da Secretaria de Comunicação Social da Presidência da República.
0: Fique agora com as notícias do Poder Judiciário e do Congresso Nacional. Boa noite, bom fim de semana.
1: A gente volta segunda-feira. Boa noite.
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25: Presidente do STF e do CNJ propõe contra-cheque único para magistrados em resolução que será analisada na semana que vem.
26: Mais de 10 mil pessoas foram atendidas nos 5 dias do Justiça Itinerante na Ilha do Marajó.
25: TSE nega parcelamento de multa aplicada a candidato a prefeito de Ubajara, no Ceará.
26: Boa noite, eu sou Marcela Luiza.
25: E eu sou Walter Lima.
26: O presidente do Supremo Tribunal Federal e do Conselho Nacional de Justiça, ministro Edson Fachin, apresentou proposta de resolução que institui o contra-cheque único para magistrados em todo o Poder Judiciário.
25: O texto será analisado pelo CNJ na próxima terça-feira. Marcelo Della Libera.
27: A proposta será analisada pelo plenário do CNJ e foi elaborada com base em decisões recentes do Supremo Tribunal Federal sobre transparência remuneratória. O texto prevê a padronização nacional das verbas pagas aos magistrados e proíbe folhas paralelas e documentos complementares com pagamentos separados. Pela proposta, cada juiz passará a receber um único contra-cheque mensal com todas as informações consolidadas, incluindo salários, verbas indenizatórias, descontos obrigatórios e valores retroativos.
26: TSE nega parcelamento de multa aplicada a candidato a prefeito de Ubajá.

0: de instrumento. Com isso, o pedido de parcelamento da multa foi negado.
1: Mais de 10 mil pessoas foram atendidas nos 5 dias do Justiça Itinerante na Ilha do Marajó.
2: O mutirão ofereceu exames médicos, emissão de documentos e balcão de direitos trabalhistas. Luma Soares.
3: Nessa sexta-feira, moradores chegaram cedo para garantir o atendimento de última hora. Na área de cidadania, a maior procura foi por certidões de nascimento e de óbito. No encerramento das atividades, os ministros Alberto Balazeiro, do TST, e Edson Fachin, do STF, acompanharam de perto as salas de conciliação. A mega ação, coordenada pelo CNJ, em parceria com 50 entidades, garantiu cidadania e dignidade para a população marajoara.
1: Juízo não pode limitar previamente a atuação de advogado nomeado como assistente jurídico em processos sobre violência doméstica.
2: O posicionamento é do STJ, Fátima Uchoa.
4: Na origem, o juízo nomeou uma advogada para acompanhar uma vítima em audiência sobre suposta violação de medida protetiva, mas a profissional não poderia atuar no processo com pedidos ou recursos. A OAB impetrou mandado de segurança alegando que o juízo violou prerrogativas da advocacia. O Tribunal de Justiça de Minas Gerais indeferiu o pedido, então a OAB interpôs recurso no STJ e a sexta turma deu provimento. Para o relator, ministro Sebastião Reis Júnior, a assistência jurídica à mulher vítima de violência doméstica e familiar, que é obrigatória pela Lei Maria da Penha, depende do pleno exercício das prerrogativas do advogado e é ilegal a limitação prévia da atuação profissional.
1: Após acordos entre MPF e estudantes que fraudaram sistemas de cotas, Unirio publica edital para bolsas a cotistas de cursos de medicina.
2: Ao todo, serão arrecadados mais de 2 milhões de reais que serão revertidos em auxílios financeiros. Vanessa Pereira.
5: A verba é resultado do acordo estabelecido entre o Ministério Público Federal e os estudantes do curso de medicina da Unirio, que ocuparam indevidamente as vagas reservadas para os alunos cotistas do SISU em 2018. Nesta primeira etapa, a universidade vai conceder 4 auxílios financeiros mensais no valor proporcional a um salário mínimo de 2018. Os interessados podem fazer as inscrições até 31 de maio por meio do formulário eletrônico no site da Unirio. Você também encontra o edital e o link do formulário no site do MPF.
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1: Uma boa noite.
2: Bom fim de semana e até segunda-feira.
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8: Eu sou Paula Groba.
9: E eu sou Ricardo Nakaoka.
8: E estes são os destaques de hoje do Jornal do Senado, que começa agora.
9: Senadores marcam votação de proposta que amplia a autonomia do Banco Central.
8: IFE aponta rombo fiscal por 10 anos e contradiz previsões otimistas do governo para as contas públicas.
9: Projeto pode garantir uso de faixa exclusiva por veículos que transportam pessoas com deficiência.
8: Boa noite.
9: Boa noite.
8: O Banco Central pode ganhar mais independência e ter a autonomia garantida pela Constituição. A proposta que prevê autonomia técnica, administrativa, orçamentária e financeira para a instituição deve ser votada no dia 27 de maio pela Comissão de Constituição e Justiça do Senado.
9: O relatório foi lido nesta semana, mas a análise foi adiada após um pedido de vista coletiva. Mais informações com o repórter Márcio Maturana.
10: O relatório da proposta de emenda à Constituição, que amplia a autonomia do Banco Central, foi lido na Comissão de Constituição e Justiça, mas o texto não foi votado por causa de um pedido de vista coletiva. Pelo texto, o Banco Central deixa de ser uma autarquia e vira uma entidade pública de natureza especial, com autonomia técnica, operacional, administrativa, orçamentária orçamentária e financeira e dotada de poder de polícia, com autoridade sobre regulação, supervisão e resolução. O relator dessa PEC é o senador Plínio Valério, do PSDB do Amazonas.
11: Mesmo só com leitura, estamos fazendo história. O que vem depois, cada um vai responder

0: pelo seu ato aqui. Porque já ficou claro para a população brasileira que a importância do Banco Central e que a liberdade financeira é fundamental. Então, lá na frente, nós vamos ver quem é que é contra o avanço ou não.
1: O autor da proposta é o senador Vanderlan Cardoso, do PSD de Goiás, que ressaltou a importância da mudança.
2: Não é um projeto de ex-presidente Bolsonaro, nem do presidente atual, nem do ex-presidente Roberto Campos Neto, nem do atual presidente Galípolo. É um projeto de país, de nação.
1: A PEC deve ser votada na próxima quarta-feira, dia 27, segundo anunciou o presidente da comissão, Otto Alencar, do PSD da Bahia.
3: A senadora Mara Gabrilli pediu explicações ao Tribunal Superior Eleitoral sobre uma campanha de representatividade.
4: A ação do TSE tem como objetivo estimular a diversidade nos espaços de poder, mas deixou de fora das peças publicitárias as pessoas com deficiência. Repórter Lana Dias.
5: A senadora Mara Gabrilli, do PSD de São Paulo, enviou um ofício ao Tribunal Superior Eleitoral pedindo explicações sobre a exclusão de pessoas com deficiência na campanha Representatividade. A iniciativa do TSE busca estimular a participação política de grupos historicamente subrepresentados, como mulheres, pessoas negras e indígenas. Mas a senadora considerou lamentável, na campanha, a exclusão de um dos grupos que mais enfrenta obstáculos.
6: Eu sei o que é enfrentar obstáculos. Obstáculos todos os dias, mesmo que seja dentro da cabeça de uma pessoa. E também sei que existe muita gente com deficiência, cheia de potencial para transformar, mas a barreira ainda é enorme.
5: A campanha em questão será veiculada até 30 de julho e é composta por vídeo para televisão e spot para rádio, além de conteúdo para as redes sociais. De acordo com o censo de 2022 do IBGE, o Brasil tem 14,4 milhões de pessoas com deficiência, o que representa 7,3% da população com 2 anos ou mais.
3: E pessoas com deficiência podem passar a ter mais rapidez e acessibilidade nos deslocamentos diários. O Senado vai analisar um projeto que autoriza veículos que transportem esse público a utilizarem as faixas exclusivas de transporte coletivo.
4: A medida quer reduzir o tempo no trânsito e garantir mais mobilidade, inclusão e qualidade de vida. Repórter Alexandre Campos.
7: A proposta dos senadores Alci Lucas, do PL do Distrito Federal, define regras gerais, deixando a cargo dos municípios a regulamentação de pontos específicos, como caracterização das situações em que o uso da via é essencial para pessoas com deficiência, cadastro do beneficiário e do veículo usado por ele, definição de horários, trechos e condições de tráfego das faixas e adoção de mecanismos de transparência e revisão periódica das credenciais concedidas. Para Alci Lucas, é preciso incentivar que os municípios levem em conta no planejamento e na gestão da mobilidade urbana as necessidades dessa parcela da população.
8: Só o pai que tem filho autista severo ou alguma deficiência mais grave é que sabe, se pega um congestionamento e todo dia pega, buzina para lá, buzina para cá, muito barulho e os autistas não suportam isso. Então é um sacrifício muito grande. Então como as faixas exclusivas ainda tem muita, fica muito ociosa ainda, nada melhor do que fazer essa uma legislação mais ampla, que de fato a regulamentação tem que ficar no município, que é ele que vai conduzir o processo.
7: Ainda de acordo com o projeto, as vias utilizadas por transporte público de alta capacidade, como os chamados BRTs, não poderão ser destinadas para o deslocamento de veículos particulares com pessoas com deficiência.
3: O senador Jaime Campos, do União de Mato Grosso, defendeu mais apoio financeiro aos municípios e cobrou a atualização dos repasses federais para as prefeituras.
4: Ao mencionar a marcha dos prefeitos em Brasília nesta semana, ele afirmou que o aumento das despesas tem dificultado a manutenção de serviços públicos essenciais e que o fortalecimento do municipalismo é fundamental para melhorar o atendimento à população.
9: Muitos prefeitos enfrentam, de fato, queda de arrecadação e aumento das despesas obrigatórias. E ao mesmo tempo uma crescente demanda de serviços públicos. Os municípios acabam assumindo responsabilidades cada vez maiores sem que os recursos acompanhem essa realidade.
3: Já o senador Fernando Dueire, do PSD de Pernambuco, celebrou a aprovação na Comissão de Assuntos Sociais do novo piso salarial dos médicos e cirurgiões dentistas. O texto fixa o valor de R$ 13.672 e atualiza o pagamento de horas extras e adicional noturno.
4: Para Dueire, a medida valoriza aos profissionais e pode ajudar a reduzir a falta de médicos e dentistas em regiões mais carentes. A proposta segue para a Câmara dos Deputados.
10: Cada real destinado à valorização desses profissionais retorna à sociedade em forma de atendimento mais qualificado, maior dedicação e melhores resultados.
3: As contas do governo para os próximos anos podem estar mais otimistas do que a realidade permite. É o que aponta um novo relatório da Instituição Fiscal Independente do Senado, que identifica divergências entre as projeções da equipe econômica e as estimativas dos analistas da IFE.
4: Segundo o texto, as metas fiscais apresentadas pelo governo são ambiciosas e enfrentam desafios para sair do papel. Repórter Douglas Castilho.
11: A divergência é o crescimento estrutural das despesas com benefícios da Previdência Social. A digitalização, por meio do aplicativo Meu INSS, acelerou de maneira inédita o fluxo do antigo auxílio-doença. O modelo de análises remotas de atestados médicos fez as concessões anuais dobrarem entre 2022 e 2025. O diretor do Instituto, Alexandre Andrade, explicou que esse é apenas um dos elementos de discordância com o governo.
12: Em relação às projeções, o que nós identificamos foi um relativo otimismo, tanto na grade de parâmetros macroeconômicos, quanto depois nas projeções fiscais. Isso inclui receitas, despesas, o resultado primário e a própria trajetória da dívida bruta nos próximos anos.
11: Por outro lado, um fôlego extra e inesperado para o caixa do governo federal veio após a alta do petróleo, gerado pelos ataques dos Estados Unidos e de Israel ao Irã. O cenário aumentou a arrecadação de tributos no Brasil, grande exportador da matéria-prima. Um alerta da IFE, no entanto, indica que essa mesma instabilidade no Oriente Médio pode fazer com que o Banco Central mantenha a taxa de juros alta por mais tempo, o que esfriaria a atividade econômica do país e contribuiria para o aumento da dívida.
4: Com edição de Paula Groba e trabalhos técnicos de João Lira, o Jornal do Senado fica por aqui. Acompanhe agora as notícias do Tribunal de Contas da União e da Câmara dos Deputados. Boa noite.
3: Uma boa noite e um bom fim de semana.
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14: O Tribunal de Contas da União fez auditoria para avaliar o financiamento da atenção primária à saúde no Sistema Único de Saúde. O serviço é a porta de entrada do SUS e inclui ações de vacinação, consultas, pré-natal e outros atendimentos. A fiscalização analisou o modelo de repasse de recursos para estados e municípios. O objetivo foi verificar se o financiamento contribui para ampliar o acesso da população e melhorar a qualidade do atendimento. O TCU identificou falhas no modelo atual, como dificuldades para acompanhar resultados. Também falta definir indicadores para distribuir os recursos de forma adequada. As limitações podem prejudicar o planejamento das ações e reduzir a eficiência da política pública. O tribunal fez recomendações para aperfeiçoar o sistema. Saiba mais em tcu.gov.br.
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15: Câmara aprova a proposta que proíbe sigilo de gastos do governo federal.
16: Deputados reconhecem a importância da cultura country para Jaguariúna.
15: Parlamentares criam área de proteção ambiental do Jamanchim no Pará.
16: Plenário inclui economia criativa como beneficiária de fundos regionais.
15: Boa noite. Projeto aprovado pelos deputados permite a utilização de recursos de fundos constitucionais em empreendimentos de economia criativa. A reportagem é de Antônio Vital.
17: A Câmara dos Deputados aprovou o projeto que inclui empreendimentos da chamada economia criativa entre os setores que poderão receber recursos dos fundos constitucionais de financiamento das regiões Norte, Nordeste e Centro-Oeste. O texto define a economia criativa como atividades relacionadas à criação, produção e distribuição de bens e serviços baseados em criatividade, cultura, conhecimento e produção artística, como artesanato, música, moda e design. Hoje, muitos desses empreendimentos ficam fora das atividades que podem ser beneficiadas por esses fundos, que priorizam setores como agropecuária, indústria, mineração e agroindústria. O projeto foi apresentado pelo deputado Ayrton Faleiro, do PT do Pará, e altera a lei que regulamenta esses fundos constitucionais, que oferecem financiamento para atividades econômicas consideradas estratégicas para o desenvolvimento regional. Com a mudança, empreendimentos ligados à economia criativa também poderão acessar linhas de crédito desses fundos. Relatora da proposta no plenário, a deputada Lídice da Mata, do PSB da Bahia, argumentou que a medida ajuda a reduzir desigualdades regionais e reconhece a importância econômica das atividades criativas para a geração de renda, emprego e desenvolvimento local.
18: Diversos são os países que têm obtido um grande crescimento do seu PIB através do desenvolvimento da economia criativa. E eu queria destacar o exemplo da Indonésia, o país cujo PIB da economia criativa cresceu 6,5%, acima dos 5,03% do PIB nacional.
17: O projeto foi criticado pelo deputado Luiz Lima, do Novo do Rio de Janeiro.
19: Enxergamos isso como mais uma oportunidade de se fazer militância com recurso público. E o povo brasileiro está cansado de trabalhar para sustentar a militância política. A gente tem uma série de prioridades a nível de educação, de oportunidades de emprego.
17: O projeto, que inclui empreendimentos da economia criativa entre os beneficiários dos fundos constitucionais de financiamento das regiões Norte, Nordeste e Centro-Oeste, seguiu para análise do Senado. Da Rádio Câmara de Brasília, com informações de Daniela Lessa, Antônio Vital.
13: Desenvolvimento Regional.
16: Hildo Rocha, do MDB, relembra a implantação de 81 novos municípios no Maranhão em 1996. O parlamentar reforça que as cidades receberam estrutura administrativa, estradas, escolas, hospitais e sistemas de abastecimento de água durante a gestão estadual da época.
20: Para Hildo Rocha, o então governo maranhense foi fundamental para transformar antigos povoados em polos de desenvolvimento econômico. Segundo ele, a superação de desafios técnicos e políticos explica o reconhecimento que antigos gestores ainda mantêm junto à população do estado.
16: Jorge Araújo, do PP, critica o governo da Bahia pela demora na construção da ponte Salvador-Itaparica. O deputado afirma que após mais de 20 anos de anúncios, a obra ainda não saiu do papel.
20: Jorge Araújo também faz críticas à saúde pública baiana, especialmente à central de regulação do estado. O parlamentar relata que moradores do interior percorrem longas distâncias sem garantia de atendimento.
13: Economia.
16: Plenário da Câmara proíbe sigilo sobre gastos do governo federal. O repórter Márcio Aquilissardi tem as informações sobre a proposta aprovada.
21: A Câmara dos Deputados aprovou o projeto que proíbe a imposição de sigilo sobre gastos da administração pública federal, incluindo despesas com viagens, hospedagem, alimentação, transporte e cartões corporativos. De acordo com o projeto apresentado pelo deputado Gustavo Gayer, do PL de Goiás, os gastos do dia a dia da administração pública, como os de viagens oficiais, deverão permanecer públicos. O projeto mantém a possibilidade de proteger informações consideradas estratégicas para a segurança de autoridades, mas as despesas deverão ser divulgadas. O texto também prevê que informações classificadas como sigilosas poderão perder automaticamente essa condição se não forem analisadas no prazo de 30 dias pela Comissão Mista de Reavaliação de Informações, prevista na Lei de Acesso à Informação. A proposta permite ainda que o Congresso Nacional revise decisões de classificação de sigilo e prevê punições para agentes públicos que colocarem sigilo de forma indevida para ocultar irregularidades. Nesses casos, a conduta poderá ser considerada ato de improbidade administrativa e também crime de responsabilidade. Relator da proposta, o deputado Sóstenes Cavalcante, do PL do Rio de Janeiro, argumentou que o projeto reduz brechas para uso abusivo do sigilo sobre despesas públicas. Segundo o relator, a proposta fortalece mecanismos de fiscalização e amplia a transparência sobre a utilização de recursos públicos. Ele criticou classificações feitas pelo governo.
22: O presidente Lula fazia críticas ao seu oponente, o ex-presidente Bolsonaro, porque existia ali agendas secretas, e ele fazia críticas e dizia que iria acabar com o sigilo. E até hoje, o que aconteceu foi que aumentou inúmeras vezes os sigilos de agenda, os sigilos de despesas, e nós entendemos que isso não é salutar ao Estado Democrático de Direito.
21: O projeto foi aprovado de maneira simbólica pelo plenário da Câmara, mas a federação formada pelo PT, PCdoB e PV tentou alterar sem sucesso pontos da proposta, como a possibilidade de o Congresso rever a classificação de informações. Para a deputada Érica Cocai, do PT do Distrito Federal, o sigilo deve ser mantido sobre informações que dizem respeito à segurança nacional.
23: Nós somos favoráveis à transparência. O sigilo, ele deve
18: dizer respeito à segurança nacional, ao interesse público, ele é previsto para isso. Mas há muito sigilo irregular. O relatório do portal Transparência, ele indica que nos últimos anos, de 2015 até 2022, até o final do governo Bolsonaro, 80% dos sigilos irregulares dizem respeito ao governo Bolsonaro. Vocês lembram que Bolsonaro colocou sob sigilo o seu cartão de vacina e da sua família?
21: O projeto que proíbe a imposição de sigilo sobre gastos da administração pública federal, como viagens, hospedagem, alimentação e cartões corporativos, seguiu para análise do Senado. Da Rádio Câmara de Brasília, com informações de Daniele Lessa e Antônio Vital, Márcio Aquilissardi.
13: Justiça.
15: Jandira Fegali, do PCdoB do Rio de Janeiro, cobra investigações sobre supostas ligações entre a família Bolsonaro e o Banco Master. A deputada defende a instalação de uma CPI para apurar denúncias envolvendo o banqueiro Daniel Vorcaro e parte da oposição.
0: Na visão de Jandira Fegali, as recentes pesquisas de opinião sinalizam um desgaste de lideranças que utilizam discursos moralistas. A parlamentar também defende transparência nas investigações e a divulgação das apurações sobre o uso de recursos públicos.
15: Márcio Gerri, do PCdoB do Maranhão, critica Flávio Bolsonaro, alegando que denúncias relacionadas ao caso do Banco Master fragilizam sua imagem política. O parlamentar também questiona informações divulgadas sobre a relação do senador com o empresário Daniel Vorcaro.
0: Márcio Gerri sustenta que o episódio afeta a articulação política da oposição e defende ações do atual governo. Na visão do deputado, programas e medidas do Executivo Federal têm fortalecido a avaliação positiva do governo.
15: Evair Vieira de Melo, do Republicanos, do Espírito Santo, diz que foi um dos primeiros a alertar o governo e a denunciar na Comissão de Fiscalização Financeira e Controle da Câmara que havia uma máfia no INSS que operava com descontos não autorizados dos aposentados.
0: Evair Vieira de Melo defende o aprofundamento das investigações por entender que houve omissão no enfrentamento das irregularidades no INSS. Ele critica a atuação de integrantes do governo diante das denúncias, especialmente em relação ao envolvimento do filho do presidente Lula.
13: Meio ambiente.
15: A Câmara aprovou um projeto que obriga órgãos ambientais a aplicarem o Código Florestal em todos os biomas, no lugar de legislações específicas. O repórter Antônio Vital explica as consequências.
17: A Câmara dos Deputados aprovou o projeto que obriga os órgãos ambientais a aplicarem o Código Florestal em áreas produtivas de todos os biomas brasileiros, no lugar de legislações específicas, como a Lei da Mata Atlântica, mais restritiva em relação ao uso da terra para a produção rural. O projeto foi aprovado pelas comissões permanentes da Câmara em caráter terminativo, ou seja, não precisaria passar por votação no plenário e poderia seguir diretamente para o Senado. Um recurso assinado por 57 deputados, a maioria do PT, PSOL e Rede, pedia análise pelo plenário, com o argumento de que a proposta fragiliza a legislação ambiental. O recurso foi rejeitado pelo plenário por uma diferença de 148 votos, o que manteve o texto aprovado pelas comissões. O texto original, apresentado pelo deputado Alceu Moreira, do MDB do Rio Grande do Sul, tratava apenas da aplicação do Código Florestal nas áreas produtivas dos chamados campos de altitude, ecossistema localizado na região sul. O argumento é que aquelas áreas são exploradas há mais de 200 anos e que os produtores estavam sendo multados pelo IBAMA com base na legislação que protege a Mata Atlântica. Foi o que disse o deputado Alceu Moreira.
1: Não tem nenhum sentido. Aquela terra está desde 1740 antropizada. Ela tem utilização para lavoura, para criação de gado. E agora o nosso produtor está impedido com uma multa produzida pelo IBAMA sem nenhuma necessidade. Se tiver o gado em cima do campo e por acaso nascer uma essência nativa no meio do pasto, eles não permitem mais a utilização do campo, inclusive restringe a criação de gado. É um prejuízo criminoso.
17: O recurso que pedia análise do projeto pelo plenário teve como justificativa alterações feitas no texto original durante análise pela Comissão de Constituição e Justiça da Câmara. O texto final considera a área rural consolidada, portanto passível de regularização, todas as terras ocupadas antes de 22 de julho de 2008 e não restringe a medida aos campos de altitude. Para o deputado Nilton Tato, do PT de São Paulo, um dos autores do recurso, o projeto permite desmatamento em outros biomas.
2: Tinha sido construído um acordo que recuperava o texto original do projeto para usar áreas nos campos de altitude do Rio Grande do Sul, Paraná e Santa Catarina. O projeto foi completamente deturpado aumentando aí a possibilidade de desmatamento, de uso para o agro, de áreas não florestais na Amazônia, no Cerrado, no Pantanal e na Mata Atlântica.
17: O projeto que obriga os órgãos ambientais a aplicarem o Código Florestal em áreas produtivas de todos os biomas brasileiros, no lugar de legislações específicas, seguiu para análise do Senado. Da Rádio Câmara de Brasília, Antônio Vital.
5: Transportes.
0: Beto Preto, do PSD do Paraná, defende a criação de uma subcomissão para acompanhar o encerramento da concessão da Malha Sul Ferroviária, que atende estados da região sul e se conecta a São Paulo. Ele defende o debate sobre trechos inoperantes e passivos da atual gestão. Beto Preto também pede participação de órgãos de controle e representantes do setor na discussão sobre a nova concessão ferroviária. Ele salienta que o fortalecimento do modal é estratégico para o desenvolvimento logístico e econômico do país.
5: Agricultura.
0: Câmara regulariza áreas ocupadas com a criação de área de proteção ambiental do Jamanchim, no Pará. Saiba o que muda com a repórter Daniele Lessa.
6: O plenário da Câmara dos Deputados aprovou o projeto que reduz a área da Floresta Nacional do Jamanchim e cria a área de proteção ambiental chamada APA do Jamanchim, no município de Novo Progresso, no sudoeste do Pará. O projeto, que foi apresentado pelo deputado Isnaldo Bulhões Júnior, do MDB de Alagoas, estabelece que parte das áreas ocupadas por produtores rurais será retirada da Floresta Nacional e passará a integrar a nova APA, categoria ambiental menos restritiva, que permite ocupação humana e atividades econômicas sob determinadas regras. Ao defender a proposta, o deputado Enderson Pinto, do União do Pará, disse que as pessoas se instalaram no que hoje é a Floresta do Jamanchim porque existiam incentivos governamentais para desenvolver a economia da região.
1: Essas ocupações não aconteceram na clandestinidade, não foram invasões oportunistas, foram ocupações de boa-fé estimuladas por políticas públicas. E o que aconteceu depois? Essas pessoas acordaram de um dia para o outro dentro de uma unidade de conservação de proteção integral.
6: O relator José Priante, do MDB do Pará, argumentou que o projeto busca enfrentar um conflito histórico na região entre preservação ambiental e ocupação consolidada da terra.
1: Dar um passo na pacificação e no ordenamento legal de uma área de profundo potencial sem avançar um metro na floresta. Nós estamos falando apenas de recategorizar uma área que já está antropizada durante muitos e muitos anos, e muitas décadas.
6: Parlamentares contrários ao projeto afirmaram que a redução da área protegida pode aumentar a pressão sobre a Amazônia e estimular novas ocupações irregulares. A deputada Marina Silva, da Rede de São Paulo, alertou sobre o agravamento dos eventos climáticos extremos, como secas e enchentes.
8: Em relação às unidades de conservação, que elas são cada vez mais necessárias diante dos extremos climáticos, das secas e das cheias que o tempo todo estão assolando várias unidades da Federação na Amazônia, inclusive o estado do Pará.
6: O texto também autoriza atividades de mineração dentro da Floresta Nacional e da Área de Proteção Ambiental, ponto criticado pelo deputado Tarcísio Mota, do PSOL do Rio de Janeiro, que apresentou destaque para tirar esse trecho da proposta, mas foi rejeitado pelos parlamentares.
1: Porque o que está acontecendo aqui tem nome e sobrenome. É premiação da grilagem, é abertura de um precedente que vai fragilizar o Sistema Nacional de Unidades de Conservação. É mais um atentado contra a possibilidade de que a gente mantenha a floresta em pé.
6: O projeto que altera os limites da Floresta Nacional do Jamanchim e cria a Área de Proteção Ambiental do Jamanchim no Pará seguiu para análise no Senado. Da Rádio Câmara de Brasília, Daniele Lessa.
5: Educação. Alice Portugal, do PCdoB da Bahia, comemora a aprovação do texto que regulamenta o reajuste anual do piso salarial dos professores da educação básica pública. Ela reitera que a proposta define critérios permanentes e garante maior segurança jurídica.
7: Alice Portugal informa que o novo piso passará para R$ 5.130. A parlamentar pede a aprovação definitiva da medida no Senado e reforça a importância de ampliar os investimentos no Fundeb e na educação pública.
5: Clarissa Tércio, do PP de Pernambuco, critica a condenação de um casal do interior de São Paulo por manter duas filhas em ensino domiciliar. A deputada classificou como absurda a posição da justiça em considerar o homeschooling como abandono intelectual.
7: No entendimento de Clarissa Tércio, o Estado pune os que não se submetem a conteúdos ideológicos. Ela afirma que a sentença fere o direito das famílias de educar seus filhos e pede ao Senado que ratifique o projeto do ensino domiciliar já aprovado na Câmara.
5: Câmara reconhece a importância da cultura country para Jaguariúna, cidade do estado de São Paulo. O repórter Antônio Vital tem as informações sobre a homenagem.

0: Projeto aprovado no plenário da Câmara confere ao município de Jaguariúna, no interior de São Paulo, o título de capital nacional do country. Jaguariúna é uma cidade com pouco mais de 60 mil habitantes, perto de Campinas, conhecida nacionalmente pelo Jaguariúna Rodeio Festival, realizado desde 1989, evento que reúne competições de rodeio, shows musicais e atrações ligadas ao universo sertanejo, o que atrai público de várias regiões do país. O projeto, apresentado pelo deputado Maurício Neves, do PP de São Paulo, justifica o título a partir da tradição da cidade ligada aos rodeios, à música sertaneja e à cultura do interior. De acordo com a justificativa, a cultura country faz parte da identidade da cidade e está presente não apenas nos rodeios, mas também na moda, na gastronomia, no turismo rural e em diferentes atividades econômicas locais. O projeto também destaca o impacto econômico do universo country na região. Durante o período do festival, as atividades movimentam mais de 50 milhões de reais na economia local, com geração de empregos e aumento do turismo. Relatora da proposta, a deputada Simone Marqueto, do PP de São Paulo, argumentou que a cultura country brasileira representa um modo de vida ligado às tradições do interior e ultrapassa o universo dos rodeios. No plenário, o relator foi o deputado Ícaro de Valmir, do Republicanos de Sergipe.
1: A cidade é historicamente ligada à cultura do interior, como forte tradição agrícola e pecuária, sendo o rodeio uma parte intrínseca dessa cultura. Mais do que um evento ou uma data do calendário, a cultura country em Jaguariúna é um modo de vida permanente. O estilo country está presente no cotidiano dos moradores, na moda, na culinária e nos empreendimentos locais. E a cidade amplia o seu potencial turístico com rodeios que valorizam a tradição rural e o estilo sertanejo moderno.
0: O projeto que confere ao município de Jaguariúna, no interior de São Paulo, o título de capital nacional do country, seguiu para análise do Senado. Rádio Câmara de Brasília, com informações de Daniela Lessa, Antônio Vital.
2: Termina agora o Jornal Câmara dos Deputados, com trabalhos técnicos de Wellington Teles e a apresentação de Val Monteiro e Luciana Vieira. Uma boa noite para você.
3: A Voz do Brasil está de volta na segunda-feira. Boa noite e bom fim de semana.
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2: Dez e quatro.
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4: Aqui na rádio a gente também fala de amor. Você está preparado para a nossa viagem, para a nossa jornada, aos nossos pensamentos, emoções? Mas eu tenho um combinado com você. Não podemos trazer à memória lembranças que não vão nos fazer bem. Traga à memória aquilo que te dá esperança. Vamos viajar juntos, vamos falar de amor. Sam Smith, para começar o No Ritmo do Amor dessa noite. 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

Loris Stefan por aqui, It's Too Late. Antes, Jota Quest, mais uma vez. Quem pediu essa música pra gente foi a Vivian, final do telefone 3091. Vivian, um beijão pra você. Um beijo também para o Roberto, final do telefone 4099. E a Sheila tá curtindo a nossa programação. Um beijo pra você, Sheila. Ela escreveu: Aninha, vou viajar esse fim de semana e sentirei saudades do programa. Mas você pode ouvir lá na viagem, que tal, Sheila?

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0: 10:32.
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2: Você já reparou que gente bonita sempre elogia? Gente chique, elegante, sempre tem uma boa palavra. Gente feliz incentiva o outro, fala que ele vai conseguir, que ele é capaz. Gente bem-sucedida também apoia o projeto do outro. Agora, quem não tem nada para acrescentar, sempre tenta diminuir a gente. Repare, extreme, more than words.

O som da Carly Simon, Just Like You Do. Antes, Léo Jaime, Gatinha Manhosa. Cássio, muito obrigada pela participação. Um beijo pra você. Ele manda um beijo para Beatriz, a sua esposa, há 12 anos. Muitas alegrias pra vocês. A Débora também participa no 3499-136-2203. Ela gostaria de ouvir Rádio Táxi. E hoje eu vou tocar Eva. Já, já. Agora tem José Augusto. Sábado.

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0: Tese 57.
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2: Aqui você pode participar a hora que você quiser. O nosso WhatsApp é o 3499-136-2203. Lá no meu Insta, no Sou Ana Paula Barros, você também pode deixar o seu alô. Você é muito bem-vindo. Bon Jovi, I'll Be Over You. Aproveite a sua noite.

Passando por aqui, Patti LaBelle com Michael McDonald, All My Own. Teve também o Djavan Oceano e quem pediu essa música pra gente foi o José Marcondes. Um beijão pra você, tá, José? E obrigada pela companhia. Beijo também para o Marcelo. Ana, sou motoqueiro, adoro a sua programação. Faço entregas para ganhar um extra. Bom trabalho pra você, Marcelo. Um beijo também para a Ariane, final do telefone 4091. Pera aí que tem mais um. Obrigada pelo carinho, Ariane. E a Fátima manda um abração para todo mundo do supermercado Pague Menos. Obrigada pelo carinho,

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10: Às vezes ficamos em dúvida se devemos ser amigo de fulano ou beltrano. Mas quero um conselho: foque naquelas pessoas que te inspiram, pessoas que você admira, que você tem vontade de se parecer. Não naquelas que te irritam, que tiram a sua paciência, que não tem nada para compartilhar com você. Não perca seu tempo, ele é valioso. Look What You've Done, para começar mais uma sequência no ritmo do amor. Jazz.

Na programação, Flávio Venturini, espanhola. Antes, Roxette, Listen to Your Heart. Ouça o seu coração. Mas cuidado, hein? Ele é enganoso. O Betinho tá curtindo a gente. Um beijo, Betinho. Final do telefone 2234. A Luciana também tá comigo. Ela manda um beijo para o Roberval, seu noivo. Eles vão se casar em dezembro. Felicidades pra vocês, Lu. E o Baiano, o Velton e o Rones estão na fazenda do Joãozinho curtindo No Ritmo do Amor. Eles participaram aqui no meu Insta, no Sou Ana Paula Barros.

0: E essa noite eu encerro no Ritmo do Amor com um sucesso nacional. A vida tem dessas coisas, Hit. Muito obrigada porque você curtiu a programação. Você participou no 3499-136-2203. Obrigada pela sua companhia. Aqui você pode deixar o seu alô no 3499-136-2203. Eu gosto demais de apresentar o No Ritmo do Amor. Beijo da Ruiva. Fica bem.
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muito cuidado. 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

cuidado que eles passam só de quatro em quatro anos. 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

0: 2:25.
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3: Duas e 35.

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0: 3 e 6.
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0: 3:36.
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0: 5:45.
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0: 11:49. 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
3: Olá, muito bom dia pra você, 8 horas agora em ponto em Uruaçu, está começando pela Nova Era FM, mais um programaço pra você, nessa bela manhã de sábado, dia 23 de maio de 2026, Lando Vieira já chegando por aqui, pra fazer companhia pra você, até meio-dia, com muita música bacana, muita alegria, e a sua participação comigo no WhatsApp da Rádio Nova Era. Feliz sábado pra você! Um ótimo final de semana pra todos nós! Estamos aí, firmes e fortes até meio-dia, com muita música bacana, a sua participação comigo, Nando Vieira, até meio-dia, no nosso Bom Dia Alegria pela Nova Era! Você está na ZYZ932, Nova Era FM, modulando em 99.5 MHz, Uruaçu, Goiás! Seja bem-vindo, seja bem-vinda. Ouvir a Nova Era é bom demais. É bom demais estar na Nova Era. É muito bom estar na sua companhia aqui nas ondas da 99.5. Hoje é sábado, um clima hiper gostoso na cidade de Uruaçu. E já mandando um abraço especial para toda a galera que está acompanhando a gente aí pela internet, hein? Você que tá ligadinho com a gente pela internet, bom dia para você. Nós vamos juntinhos até meio-dia com muita coisa bacana aqui no nosso programa de hoje, viu? A Lu Vieira preparou uma programação hiper legal para você que tá ligadinho com a gente aí. Daqui a pouquinho, o pessoal da Cial vai estar junto com a gente aqui no nosso Bom Dia Alegria deste sábado, né? E vai trazer muitas novidades aí pra gente aí, beleza? Fazendo companhia pra gente aqui, a galera da Cial, daqui a pouquinho, no ar aqui com a gente, na 99.5, Nova Era FM, 8:03, 8:03. Já tem bom dia no WhatsApp aqui, a galera do WhatsApp tá bombando com a gente, viu? Já a gente manda alôzinho pra toda a galera que tá mandando mensagem pra gente aqui no WhatsApp, que é o 3357-1549. Não esqueça, se você ainda não tem ele agendado aí no seu celular, anote aí, ó, 3357-1549. Tem promoção pra você também, na Nova Era hoje, sábado. Eita, coisa boa, começou a festa, começou o Bom Dia Alegria. E a gente começa assim, ó, Zé Neto e Cristiano. É nesse ritmo que a gente vai. Zé Neto e Cristiano chegando pra abrir o nosso programa desse sábado. Cadeira cativa.
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3: 8:14.
4: Acho que sim.
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3: Sabe? Já tô de volta com você aqui na Nova Era FM, agora são 8:15, 8:15, muito bom dia pra você. A gente começou nosso programa, nós começamos o nosso programa muito bem. Liberado o WhatsApp pra você participar comigo até meio-dia, aqui pela Nova Era FM, nosso bom dia, alegria, 3357-1549. WhatsApp pra você participar comigo. Já já eu vou falar pra você de promoção, hein? Fica ligadinho, daqui a pouquinho a gente fala de promoção e tem prêmio acumulado. Ontem ninguém faturou nada. E o prêmio tá alto, viu, gente? Já já a gente fala sobre isso. Agora em Uruaçu são 8:15, 8:15. Tempo e temperatura para você. Nesse momento, 22 graus. Na madrugada chegou aos 19. E pode chegar aos 30 graus hoje, hein? Mas o clima tá bacana, tá um clima gostoso, bem ameno, né? Muito bom. Climazinho assim de chuva, parece que vai chover, não vai? Tá muito bom, muito gostoso o clima em Uruaçu hoje. É agora exatamente 22 graus, a umidade relativa do ar em 75% e os ventos aí a 11 km por hora. Não tá ventando muito, mas tá muito gostoso o clima em Uruaçu hoje. À tarde, a previsão é de 30 graus, calor, não calor demais, mas um pouquinho mais quente, né? Muito bem, para domingo, tempo e temperatura para você, para domingo, para você se organizar aí para amanhã. Para quem tá pretendendo ou já está aí às margens do Lago Serra da Mesa, 31 graus, hein? 31 graus, a umidade relativa do ar de 59%. Um ventinho um pouquinho mais forte que hoje, 14 km por hora. Isso para amanhã. Na madrugada de hoje para amanhã vai chegar aos 19 graus e na parte da tarde o período mais quente aos 31 graus de domingo. Se prepara, vai estar bom para quem quer tomar um banho aí às margens do Lago Serra da Mesa. Muito bom, hein? Muito bem, participando comigo aqui no nosso WhatsApp 3357-1549, a gente já tem participação. Eita! Chegando música pra você. Chega, Vitor Hugo, Tubarões.

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2: Muito bem, agora são 8:29, 8:30. 8:30, Nova Era FM, Uruaçu. Bom dia, alegria no ar com você. 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
2: 8:36.
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4: Nova Era FM, 8h37, 8h37, Nando Vieira já de volta com você nesse sábado, dia 23 de maio de 2026. Participação com a gente aqui no WhatsApp. Vamos ver quem é que tá falando com o Nando Vieira. Olha só, cadê? Não tem o nome aqui, Osório, né? Acho que é Osório, se eu não me engano. Por gentileza, manda seu nome pra nós aí, tá bom? Se eu não me engano, acho que é Osório. Tá aqui, ó. Drogaria Abadia, que te deixa saudável todos os dias. Muito bem. Você já está inscrito aqui pra participar, beleza? Pode ficar tranquilo. E na hora que o pessoal da rádio te ligar, na hora que nossa equipe entrar em contato com você, você diz: Drogaria Abadia, a que te deixa mais saudável todos os dias. Bom dia pra você aí, meu jovem. Já tá digitando lá, ó. Eita, que esse povo, eu vou te falar. É Pedra 90. Fernanda! Bom dia, Fernanda! Bom dia, bom dia! Olha só, eu quero que você mande um alô para o meu esposo Gilberto, sua Fernanda, aqui do Recanto da Serra. Muito bem! Bom dia para você, Fernanda! Bom dia para o seu esposo, o Gilberto! Um ótimo dia para vocês! Tá ligadinha com a gente aqui pelo aplicativo, hein? Ficou triste porque não ganhou o Pix de ontem. Drogaria Abadia, que te deixa saudável todos os dias. Sexta-feira eu vou ganhar esse prêmio. Ela tá animada. Muito bem, sempre com fé, viu, Fernanda? É isso aí, fica ligadinha, beleza? Vamos lá. Osório Mário de Oliveira, bom dia pra você, Osório. A Maquiane também já tá na escuta com a gente lá. Bom dia pra você também, viu, Maquiane? Obrigado aí pela companhia.

0: O Éder José Ramos também ligadinho com a gente na Nova Era FM, o nosso bom dia, alegria. É, ele manda aqui, ó, bom dia de luz, paz, amor, fé, alegria, esperança, humildade, simplicidade e Deus em nossos caminhos. E Deus é a nossa força. Bom dia pra você aí, meu jovem. Éder José Ramos, muito bom dia. Obrigado aí pela participação, fica ligadinho com a gente. Tem participação com a gente também aqui, a Raimundinha tá ligada aqui na Nova Era FM sempre.
1: Bom dia, Nando Vieira, tudo bem? É, passa uma música aí pra mim, com Fátima Leão, Pecado de Amor. Tenho bom dia, abençoado por Deus.
0: Olha aí, muito bem, Raimundinha, bom dia pra você, bom dia pra sua família. Bom dia também pro seu neto, né? O seu netinho tá sempre ligadinho com a gente aqui, o Jeffter, se não me engano é o nome dele. Bom dia para você, para sua família, bom dia para todos. Tem mais participação com a gente aqui também. A Eliane Duarte tá ligadinha. Me chamo Eliane Duarte, quero participar do Pix Drogaria Badia, que te deixa saudável todos os dias. E tá lá, ó, me liga. Beleza. Fica ligadinha aí, tá bom? É, na hora que for para fazer a ligação, o pessoal da rádio vai dar uma luzinha, ó. A gente vai ligar aí. Quem tiver ligadinho lá na nossa nova era, fica atento que o telefone vai tocar já já. Aí você vai atender o telefone e vai dizer: Drogaria Badia, a que te deixa mais saudável todos os dias. E pode faturar R$400. Bom demais, hein? Bom, Nando Vieira já falou muito. Agora são 8:41, 8:41. A gente vai de música pra você. Nosso bom dia, alegria. E essa é top das top. Bruno Marrone. Ai, que vontade. 8:41.

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1: Olha, agora são 8h45, você tá curtindo Nova Era FM, Simone Mendes, Direitos Iguais. Linda, linda, linda, linda demais essa música, muito linda. Olha só, vamos lá, eu vou chamar aqui agora ao vivo na nossa Nova Era FM, o nosso Bom Dia Alegria. Nosso amigo Betinho tem informações pra gente aqui na Nova Era. Alô, Betinho, bom dia!
2: Oi, Betinho. Bom dia, bom dia, bom dia, Nando! Que prazer falar com você, já estamos aqui ao vivo da Afial. Daqui a pouquinho vai ter um sorteio espetacular pra galera de Uruaçu, tá certo? E aí é o seguinte, já fique ligado na Uruaçu, na Nova Era FM de Uruaçu, porque vamos estar ao vivo daqui a pouquinho, viu, Nando? É só pra gente fazer o primeiro contato. Bom dia, meu parceiro!
1: Valeu, Betinho, bom dia pra você, ligadinho comigo na Nova Era FM, agora são 8h46, Betinho falando ao vivo ali na Acial, já, ele entra ao vivo com mais informações pra você. Acial hoje que tem um sorteio aí do Dia das Mães, né? Vai sortear aí um monte de presentes, de dinheiro, um monte de coisa pra galera aí. Fica ligadinho com a gente aqui na Nova Era FM, 8h46. Fica ligado comigo que já, Nando Vieira tá de volta com você, 99.5.
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5: Oito e cinquenta e três.
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5: Bom dia, alegria. 8:53, 8:53. Bom dia, alegria de sábado. Bom dia, alegria especial de sábado. Gente, hoje tá agitado o negócio por aqui, viu? Bom demais da conta, Natália Aguiar participando com a gente do Bom Dia Alegria. Um alô para Valdir, Renato, Talita, Penha, Maria José, Ana Liz. E um ótimo sábado para todos nós. Bom dia, Natália Aguiar. Um ótimo dia para você e para toda essa galerinha aí que tá ligadinha com a gente aqui no Bom Dia Alegria de sábado na Nova Era FM. Vamos lá, Valdir, Renato, Talita Penha, Maria José e Ana Liz. Um ótimo sábado para todos nós. Fala pra gente onde é que vocês estão aí, ô Natália Aguiar. Vamos lá, tem mais participação com a gente aqui. Vamos ver quem é que tá mandando mensagem aqui pra gente no WhatsApp 3357-1549 Nova Era.
7: Bom dia, tudo bem, né? Beleza, beleza. Aqui é o Osório do Recanto da Serra, aqui do Sul. Eu gostaria de pedir uma música aí, Nelório Valente, se for possível. E ofereço pro meu netinho, Otto, que está aqui também nos ouvindo aqui, ouvindo vocês todo dia. O meu netinho, Otto, ok? Então falou, tchau, muito obrigado e um bom dia.
5: Valeu, garoto! Valeu, valeu, bom dia, bom dia! Bom dia, Osório, e bom dia pro seu neto também aí, obrigado pela companhia. Fica ligado aí na Nova Era FM, Edson Marques participando com a gente também aqui na Nova Era FM, já já tem mais participação. Edson Marques, bom dia pra você, viu? Um ótimo dia pra você que tá ligadinho com a gente na Nova Era.
7: E aqui quem tá falando é Edson Marques, já foi da Engazeira, todos os dias ligadinho aí no som da Nova FM. Manda pra mim aí o som de Zé Edson, fruta preferida, participação com João Viola. Pra mandar pra toda a turma boa aqui de Afogados e pra todos os ouvintes que tá ligadinho aí no som da Nova, valeu? Um abraço, tchau.
5: Valeu, garoto, lá em Afogados, muito bem, bom dia pra toda a galera de Afogados aí, bom dia pra você, Edson Marques, ligadinho com a gente na Nova Era FM, gente, 3357-1542, a Natália Aguiar tá falando aqui, ó, Fazenda Rio do Peixe, Santa Terezinha de Goiás, eita coisa boa, viu, é bom demais a gente saber que a gente tá chegando assim, aos rincões do nosso Goiás. Muito bem. Bom dia pra vocês aí, ô pessoal da Fazenda Rio do Peixe, lá em Santa Terezinha de Goiás. Valdir, Renato, Talita Penha, Maria José, Ana Lins, Natália Aguiar, tudo ligadinho com a gente aqui na Nova Era FM. 8:56, muito bom dia pra você. Fica ligadinho que tá chegando mais música. Só música top, hein? 3357-1549. Você liga e participa. Bom dia, alegria! Goldplay!

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1: Bom dia, agora são 9:05, 9:05, Nova Era FM. Sábado, e um sábado mais do que especial aqui pra gente, né? Gente, é o seguinte, a gente tá aqui com a equipe linda, maravilhosa, o pessoal da Acial, aqui nos estúdios da 99.5, Nova Era Uruaçu. E eles vão dar uma palhinha pra gente aqui agora, porque daqui a pouquinho tem o sorteio, né? Tem o sorteio aí, são três mamães que vão faturar um belo prêmio aí, tá bom? Então, já pra começar aqui, a gente vai chamar aqui então a nossa presidente da Acial, a nossa querida Cristina de Castro. Alô, Cristina, bom dia.
2: Bom dia, Nando. Bom dia, Uruaçu. Bom dia, ouvintes da Nova Era 99.5. Bom dia para nossa diretoria que está por aqui. Elis, que é diretora de comunicação. Thalita, diretora comercial. Doutora Jéssica, diretora jurídica. Matheus, nosso diretor de relações públicas. Jennifer, a nossa menina do digital. Gente, pessoal da Acial que tá aí esperando pela gente para o nosso sorteio. Hoje é um dia muito especial mesmo. A gente celebra ainda o mês de maio, o mês das mães. E para você, cliente que comprou no nosso comércio, lojas Maranata, Supermercado Guimarães, Araguaia Motos, Nexcel Celulares, Acessórios Eletrônicos, Alexon Eventos, Atraente Moda, GPI Embalagens, Premaltec, LEDs Íntima, Boticário e outras empresas que a gente vai falando ao longo do tempo já. Doutora Nubi, que chegou por aqui, nossa vice. E aí a gente vai falando dessas empresas participantes dessa grande campanha em que o comércio de Uruaçu abraçou a causa. Acial Ativa, Cidade Comércio Fortalecido. Elis, fala com a gente.
3: Bom dia, Cristina. Bom dia, Nando. Bom dia a todos os ouvintes da Rádio Nova Era FM. Bom dia, diretoria da Acial, que está aqui, que daqui a pouquinho vai deixar o seu bom dia, seu alô, e a gente vai bater papo. Cristina, eu tava com saudades desse microfone, de fazer esse programa com você. Nós ficamos aí o mês de março inteirinho falando aqui na Rádio Nova Era FM. E agora nós voltamos com essa campanha super emocionante aí das mães, né? Campanha das mães agora no mês de maio aqui pela Acial. Você já tava com saudade de falar aqui na rádio também?
2: Saudade da Nova Era FM, desse ouvinte, né? Porque o nosso programa foi um programa muito... foi bonito, foi ativo, foi cheio de informação. Um programa realmente que trouxe muito engajamento, né, para as mulheres, para todas nós mulheres de Uruaçu, para a família, né?
3: E agora nós voltamos com essa festa maravilhosa da Acial, com essa festa de prêmios, para a gente falar mais um pouco em nome da Acial e nós também. Poder matar um pouquinho dessa saudade desses ouvintes aí que sempre participaram, né? Ficaram o mês de março participando com a gente. Então, gente, nós estamos com saudade de vocês. Manda um alô aí pra nós. Agora nessa manhã de sábado, no dia... hoje é 23, né?
2: 23.
3: Isso.
2: E segunda começa a campanha do Dia dos Namorados.
3: Eita! Que coisa
1: também.
3: Boa!
1: E aí, gente, fica ligado aí, viu? Segunda-feira.
2: Segunda
1: começa a campanha do Dia dos Namorados na Acial.
2: Acial, isso.
1: Olha que coisa boa, hein?
2: E aqui nós temos a nossa diretora comercial, a Thalita, que vai falar sobre esse engajamento das mães. Mas antes de tudo, nós queremos agradecer muito a toda a direção aqui da Nova Era, que nos recebe com muito carinho, a Magali, que abriu as portas para esta campanha, a Nova Era FM, que é participante dessa campanha. Muito obrigada, Magali, muito obrigada a toda a direção, aos locutores aqui da Nova Era, a equipe toda que abraçou a causa, que está conosco na Acial. Thalita, é com você.
4: Olá, bom dia, nossa amada cidade de Uruaçu, bom dia, ouvintes da Rádio Nova Era. Hoje, o nosso grande resultado das três bolsas premiadas, as mamães que valorizaram o nosso comércio de Uruaçu, né, Cris? Então, esse foco da nossa Acial foi justamente esse, valorizar os nossos empresários, empreendedores de Uruaçu, que dão a garra, né, e o coração para todos os dias aí. Está no comércio, está na ativa, então foi uma ação que a gente pensou realmente no comércio de Uruaçu. Então já teremos os resultados. Fiquem ligadinhos.
2: É isso mesmo. Matheus, fala um bom dia aí para Uruaçu, nosso diretor de relações públicas, que arrasou nos vídeos no nosso digital. Ah, para você que não segue a Acial, gente, @acialcdluruaçu, vem para cá. E o Matheus fez aquele vídeo, que engajamento!
5: Bom dia, Cris, bom dia a todo mundo que está aqui presente, ouvintes da Rádio Nova Era. E falar um negócio pra vocês. É legal demais trabalhar com o Instagram, não é? E quando a gente vê ali o vídeo pronto, tudo legal, o resultado é muito legal. E há nossas campanhas, né? Nossas campanhas da Cial é muito importante pro comércio. A Cial está aqui justamente para isso, levantar o nosso comércio, fazer com que o nosso comércio cresça ainda mais. O pessoal de Uruaçu, nós estamos aí bastante nas nossas redes sociais. Então, como a Cris disse, siga-nos nas redes sociais para vocês ficarem por dentro de tudo. Teremos surpresa ainda hoje, né, amiga? Sobre algumas coisinhas. Então fiquem ligadinhos na rádio. E falar novamente sobre as nossas campanhas, né? Porque é importante, gente, participar das campanhas da Cial, justamente para fortalecer o nosso comércio. E você tem aí a chance, né, de ganhar muitos, muitos prêmios. Tem a chance também, né, de fazer com que o comércio cresça ainda mais.
3: Matheus, se você ganhar 5 mil reais hoje, o que que você faria com 5 mil reais?
5: Mulher, que pergunta fácil, porque eu sou gastador, entendeu? Eu sei gastar 5 mil reais em 5 minutos. Então, hoje, o que eu gastaria... Sabe o que eu gastaria hoje?
3: Sim.
5: Eu ia pra Caldas Novas, alugaria um lugarzinho lá em Caldas Novas, sabe?
3: Oh, viajar, gente, é maravilhoso.
5: Viajar é bom,
3: né?
5: Não é?
3: Demais.
5: Viajar é bom demais. Não, isso aí a gente vai estar deixando pra depois, eu acho, né?
3: Matheus, quem comprou no comércio durante o mês de maio, na campanha das mães da Cial, pode ganhar 5 mil reais. Uma bolsa com 5 mil reais. Já pensou o final de semana? Aí não é só uma, não, viu?
5: São três bolsas.
3: Isso mesmo, três bolsas. A Cial está dando, no total, de 10 mil reais.
5: Isso.
3: Em prêmios, em dinheiro vivo, gente. Dinheiro.
4: Primeira vez na história, né,
5: dinheiro.
4: Pessoal?
5: Gente.
3: Primeira vez. Gente, ganhar dinheiro é muito bom, não é?
4: Com certeza.
3: Eu ganharia 5 mil reais, acho que eu ia viajar também.
4: Eu também.
2: Gente, é claro que a nossa diretoria é uma diretoria muito ativa e nós damos voz para todos, Nando. Sabe aquela diretoria ativa, forte, dinâmica, arrojada? Nós temos. É claro que não está todo mundo aqui, porque tem alguns lá na Cial, tem alguns que não puderam vir, mas a gente abraça a todos nesse momento, nós que estamos aqui, porque todos são ativos, todos estão presentes, sempre nos ajudando. Está aqui a doutora Jéssica, para dar um bom dia para você que está em casa, que está no trânsito. A doutora Jéssica, que é nossa diretora jurídica.
6: Bom dia, pessoal. Bom dia, ouvintes. Bom dia a todos que estão aqui presentes. Quero agradecer a você que comprou no nosso comércio, você que sempre valoriza as nossas empresas. Muito obrigada por ter participado e por estar sempre conosco. Participe sempre das nossas promoções. A Cial veio, sim, para inovar. E queremos, assim, finalizar esse mês de maio com esse sorteio maravilhoso. Muito obrigada a todos os patrocinadores e você que participou.
2: É isso aí, gente. E aí, nossa vice, vamos deixar aí sua voz para todos ecoar aí pela Nova Era FM 99.5.
7: Bom dia a todos os ouvintes, bom dia a todos os queridos, né, que estão aqui nessa mesa e dividindo comigo esse momento. Quero agradecer a Nova Era FM pelo esse espaço, né? E agradecer a todos os nossos associados, todas as pessoas que compraram no nosso comércio. E, claro, não posso deixar de dizer parabéns a todas as mamães, né? A gente sabe da importância do papel das mães, né? Especialmente na saúde emocional de todo mundo. Então, parabéns, mamães. Boa sorte a todas vocês.
2: Essa aí é a doutora Núbia, gente, a nossa vice. Nando, uma campanha que fomenta o comércio. A Cial, ela tem como tema, como lema, a Cial Ativa, Cidade Comércio Fortalecido. E essa campanha, ela veio para fomentar o nosso comércio, para valorizar a nossa cidade, para dizer para cada cliente uruaçuense como é importante comprar na nossa cidade. Isso desenvolve o nosso comércio, fortalece a nossa economia, dá credibilidade a cada empresário. É uma campanha de um prazo que foi curto. Temos outra com prazo curto, que é do Dia dos Namorados, mas é feita, pensada para todos e com todos. Então, assim, a gente não tem muito tempo, porque as campanhas também, claro, foram criadas para a gente, valores inegociáveis, para a gente dizer para nossa mãe que a gente ama ela. Para o Dia dos Namorados, para a gente dizer ao nosso esposo, ao nosso namorado, que a gente ama também. Só que é claro que as empresas elas são favorecidas com as datas comemorativas. O comércio ele precisa disso, precisa desse abraço caloroso dessas datas comemorativas. E para todos que participaram, gente, não podemos deixar de dizer aqui o nome das empresas. São muitas e muitas e vai ser rapidinho para a gente partir para o sorteio. Porque o pessoal que está lá na Cial está nos ouvindo. Matheus, liga lá, confere lá. O pessoal está lá nos ouvindo e a gente vai começar dos nossos associados participantes. Lojas Maranata, Supermercado Guimarães, Araguaia Motos, Nexcel Celulares, Acessórios Eletrônicos, Alexon Eventos, Atraente Modas, GPI Embalagens, Premaltec, LEDs Íntima, O Boticário, Frigideira 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Nando, fala aí, Nando. É muita empresa?
1: Muita empresa. Isso é bom, isso é muito bom. Uma coisa que eu tô vendo aqui, eu quero deixar bem claro aqui para os ouvintes, para quem não tá acompanhando a gente aí pela internet, o que eu vi aqui desde a hora que vocês chegaram aqui na rádio, eu vi uma união muito grande da equipe aqui. E isso é muito importante, inclusive para os comerciantes, porque eles a união começa na equipe, e aí o negócio só tem a dar certo, só tem que ir para frente mesmo. Cara, parabéns, eu acompanhei a sua campanha também na época que você se candidatou a presidente da Cial, acompanhei a sua campanha de longe, mas acompanhei e vi o trabalho de vocês, e não tive a oportunidade ainda de tá vendo assim aí uma parte da equipe de vocês reunidas assim, e é muito gostoso a gente ver isso aqui. É a primeira vez, depois de muito tempo, que eu tô falando com você pessoalmente. Uhum. Mas assim, eu tô encantado com vocês aqui, todo mundo unido, cada um fazendo a sua parte aqui, mas todo mundo unido, isso é muito importante, inclusive pro comércio também, pros comerciantes, enfim. Cara, muito bacana, parabéns a vocês, parabéns pelo trabalho que estão fazendo na Cial. E que venha mais e mais promoções e atitudes de vocês assim, para fortalecer o comércio da cidade. Parabéns.
2: Nando, muito obrigada pelas palavras, muito obrigada pelo carinho, muito obrigado mesmo em nome de toda a nossa diretoria. Nós somos 49 diretores e quase 500 associados, vamos chegar a isso breve. Então a associação realmente é o meu formato, a minha visão é sempre coletivo, é que todos realmente aparecem, todos, para que todos realmente aconteça, porque sozinha eu posso chegar até mais rápido, mas com todos nós juntos nós vamos chegar muito mais longe. E é só assim, é só no coletivo, é só com equipe, é só realmente dando valor a cada um que a gente realmente chega muito longe. Nós temos um administrativo muito eficiente, nós temos uma diretoria que realmente abraça a causa, sabemos que todo dia todo mundo tem muito por fazer, mas eu sempre falo, é quem trabalha que vai trabalhar mais, é quem trabalha que olha para a sua missão e fala, eu quero deixar o meu legado, eu quero deixar a minha história, eu quero conquistar pessoas, e é sempre sobre pessoas. Então a campanha é sobre pessoas, e tá rolando a campanha ainda assim, ó Nando, tá colocando balões rosa na rua, cada balão aí tem um prêmio dessas empresas participantes. O que que acontece? A pessoa tem que pegar o balão na rua, na Tocantins, aqui no poste, levá-la na Cial, e aí vai Já acabou?
3: Cristina.
2: E o balão tem que estar cheio.
3: A equipe de apoio já ligou aqui pra gente, já avisou que tá cheio de gente lá, que as pessoas já estão pegando os balões, estão levando e estão na porta da Cial. Então, você que vê um balão rosinha aí nos, na Avenida Tocantins, pega seu balão cheio, não murcha o balão, gente. E vai pra porta da Cial, porque tem brindes extras. Além de 10 mil reais em dinheiro, tem vários outros brindes, outros prêmios. Senhora.
1: Rapaz, o negócio tá bom, viu? Tá bom, fica ligado. Você que tá acompanhando aí a programação da Nova Era FM, fica ligadinho. Se você for pra rua agora pra procurar esse balão, vai com o celular conectado na internet acompanhando a Nova Era FM, viu?
2: E marca Nova Era FM e a Cial, gente. Siga a Nova Era, siga também a Cial, Associação Comercial Industrial e Agropecuária de Uruaçu. Gente, vamos para o sorteio? Conversa é boa. Hã? A gente, Cristina, toca uma música? Uma
3: o
2: música?
3: Nando tá ali, olhando pra mim, com o dedo assim, ó, no play. Doido pra tocar uma música. E aí a gente volta com o sorteio depois da música. O que você acha, Nando?
2: Que música? Nando, que música? Seu programa é sertanejo?
1: Sertanejo.
2: Pode fazer pedido?
1: Pode.
2: Sim, eu vou falar que tem gente aqui com gosto refinado. Eu sei que você também é, o pessoal tá lá. Matheus, qual a música que você oferece enquanto pra esse povo de Uruaçu agora? Vamos imaginar que você tá apaixonado, porque vai começar a campanha.
5: Vixe,
2: dos
5: apaixonado
2: namorados.
5: Aí é bravo. Ave Maria. Vamos alguma de Henrique e Juliana, amigo?
1: É. Vamos lá.
5: Vamos alguma de Henrique e Juliana. Adoro Henrique e Juliano. Aqui.
4: Cuida bem dela?
5: Eu adoro.
4: Cuida bem dela.
1: É. Vamos falar que eu vou procurar aqui.
2: Cuida bem dela. O que você pensou quando você falou cuida bem dela?
5: Na verdade, quem falou foi a Thalita. A Thalita que tá apaixonada, hein? Eu não.
2: Thalita, conta do seu amor, Thalita.
4: Não, eu tô puxando pela vida.
5: Oh, isso aí, né? A vida é tão boa, né, amiga? A vida é boa demais.
4: A paixão minha
5: é
4: sempre pela vida, Cris.
2: É.
4: Sempre pela vida.
5: Mas é porque, gente, Henrique e Juliana é muito bom. Porque, como se diz, quando a gente tá ali, né, com os amigos, família, curtindo a vida, né, amiga?
4: Com certeza.
5: Ouvir o Henrique e Juliana é bom demais.
4: Ah, eu gosto.
5: Eu também.
2: É, então vamos lá, Nando?
1: Vamos lá, pra os apaixonados aí. Henrique e Juliana chegando na Nova Era FM. Cuida bem dela.

0: de Alegria, 9h26. Bom dia pra você, 9h26. 9h26, a gente já tá ao vivo aqui com o pessoal da Cial. Vai fazer o sorteio, mas a nossa querida presidente Cristina de Castro vai falar com vocês agora, vai explicar direitinho como é que vai ser. Cristina, é com vocês aí.
1: Bom dia, bom dia, bom dia, com alegria, gente, aqui pela Nova Era FM 99.5. Para você que está em casa, para você que está na sua empresa, para você que está no seu comércio, olha, nós estamos ao vivo pelo Insta da Cial. Gente, venha nos acompanhar. A hora é agora, vai bater o coração. E olha, como a Elis disse, Elis, conta pra gente, estava falando que o dinheiro vai voltar pro nosso comércio.
2: Imagina se você ganhar 5 mil reais.
1: O que você vai fazer?
2: Eu vou gastar tudo aqui. A gente vai... Gente, isso é uma conta muito simples. Se você tem mais dinheiro, você injeta mais dinheiro no comércio. Então, se o comércio promove um sorteio desse, as pessoas que vão ganhar, com certeza elas vão voltar a comprar no comércio. E isso é união, isso é força. Isso é muito bom. Isso é muito bom para o comércio, isso é muito bom para a população, porque o comércio fortalecido, a gente vai ter preços melhores, condições melhores, atendimentos melhores. Então, todo mundo ganha. É uma matemática para todo mundo ganhar. E eu gostaria tanto de ganhar 5 mil reais, mas falaram que eu não posso,
1: não, gente. Pode. A diretoria não pode. Também comprei em alguns lugares e vieram me entregar cupom. E nós... Gente, se vocês colocaram cupom lá, diretores, e acontecer, tem que voltar o cupom e rasgar o cupom e sortear de novo. Isso, carimbo. Gente, vamos lá. O nosso sorteio é um sorteio muito transparente, muito responsável. A Jennifer, nós estamos ao vivo. Jennifer, mostra a nossa caixa. Mostra a nossa caixa já já. Ela tá, a Jennifer tá ali nos detalhes ali do Instagram. Vai mostrar para vocês aonde estão os cupons de todas as empresas que eu falei o nome, que são muitas e muitas, são quase 100 empresas. Quem vai pegar o primeiro cupom, que vale R$2.000, é a nossa vice, é a nossa vice, a doutora Núbia. Quem vai pegar dos R$3.000, a nossa diretora jurídica, a doutora Jéssica. Quem vai pegar os R$5.000? A nossa diretora comercial, a Thalita. Então, assim, com muita seriedade, com muita responsabilidade, o que nós queremos é que você que comprou, que tá aí, ó, com o coração batendo forte, você pensou, nem vou pro lago hoje, eu vou ganhar R$5.000. Porque os R$5.000, até então, é de todo mundo. Os dois do mesmo jeito, os três, Nando. Esses R$10.000 que está lá, é de todos que compraram ali, ó. É.
2: Nando, se você ganhar, o que você vai fazer com seu dinheiro?
0: Eu ia colocar no cofrinho, mas eu prefiro fazer. Eu faço um churrasco e chamo você.
2: Oba! Então a gente já vai ficar na torcida. Gente, quem ganhar pra fazer churrasco, não esquece da equipe da Cial, viu? Chama a gente que a gente quer comemorar.
1: É, o Matheus já falou, né, que vai pra Caldas. A doutora Núbia, eu tô achando que ela vai trocar o carro.
3: Eu também acho.
0: Opções para gastar o dinheiro não falta, né, gente?
4: O que eu quero lembrar aqui a todos os participantes, né? A importância da gente comprar no nosso comércio, da gente fortalecer o nosso comércio. Por quê? São ações como essa que vão valorizar o que a gente tem na nossa cidade. Então, só reforçando para todos, né? Fiquem de olho, sigam o Instagram da Cial, porque nós teremos outras campanhas, como você bem disse, né? Já está aí na pontinha da agulha a campanha do Dia dos Namorados. E essa campanha do Dia das Mães é o início de muitas outras que virão.
1: Sim, sim. E, gente, a campanha do Dia dos Namorados, ela começa na segunda. Como que é? Em todas essas empresas que participaram, elas estão participando e tem outras mais. O que vai acontecer? Vocês vão comprar e vão concorrer a 3 jantares lá no Flamboyant Hotel. Gente, vocês não têm noção que está recheado nesse jantar. Além de uma mesa posta maravilhosa, porque vai ser um jantar lá no Flamboyant Hotel, preparado por um associado nosso, que é o Verona Gastrobar, que estará preparando um mega jantar lá para, eu não sei quantas mesas são, mas é muito bem preparado, com som ao vivo, com mesa posta, na verdade, no clima romântico do Dia dos Namorados. E para quem participar, vai ter pernoite, vai participar, vai ganhar lá, ainda vai ficar lá no Flamboyant Hotel. Tem cestas e cestas cheia de produtos, tem muita coisa bacana, mas é presente personalizado, tem muita coisa bacana.
2: Uma
1: e a gente
2: experiência.
1: Vai... a melhor experiência, eu acredito que vai ser. Vai ser a experiência. E depois nós temos aí, depois do Dia dos Namorados, nós vamos ter, julho, a gente vai deixar o aniversário de Uruaçu rolar, a pecuária rolar, e aí a gente vai lançar a campanha do Dia dos Pais. E é isso, gente, vamos para o sorteio. Jennifer?
0: Deixa só dar um recadinho aqui, o pessoal que está acompanhando a gente aí pela internet... vocês também vão acompanhar aqui o sorteio, tá? Inclusive, até aqui dá pra gente ver ali, dá pra ver tudo direitinho. Aqui é muito sério, então vocês também estão no Instagram, ao vivo, né?
1: Ao vivo, no Instagram.
0: E também quem tá acompanhando a gente aqui pelo o link da rádio, né? Tá acompanhando ao vivo de dentro do estúdio o sorteio aí, tá bom?
1: Jennifer, tem muita gente aí, Jennifer? Tem. E o bom é que o Nando está nos ajudando. Elisa, você tem mais alguma coisa antes que a gente finalize aqui essa parte?
2: Eu quero só reforçar o pessoal que está na rua, os balões, gente. Não murchem o balão de vocês. Leva o balão cheio para a porta da Cial. Se chegar lá murchinho, infelizmente, perde o prêmio. Então, vocês levam, cuida do balão, porque isso aí é como mãe. Mãe não cuida da gente para não deixar a gente ficar murchinho, para cuidar da gente, para a gente estar sempre bonito. Então, esse é o propósito. Então, leve o balão cheio para a porta da Cial, para vocês concorrerem aos brindes, aos prêmios. Tem muita coisa bacana. Gente, tem serviço, tem muitos prêmios, tem joia, tem muita coisa na porta da Cial também. Então, cuide do seu balão
1: e
2: vai pra porta. Tem dinheiro também. Gente, vai ter Pix.
1: Tem cafeteira.
2: Tem Pix, tem cafeteira. Não, tem muita coisa. A gente não consegue falar aqui porque são mais de 70 prêmios.
1: Tem gás.
2: Lá, gás também.
1: Gás. Olha. Nós temos associado que participou, que tem depósito de gás.
2: Então, gente, olha, leve o balão, vai esperar a gente na porta da Cial, que agora a gente tá lá também. O pessoal também vai fazer flash, né, Nando? Lá da porta.
0: Sim.
2: Então, quem tá acompanhando a Nova Era, não saia daí. Fique ligadinho, porque vai ser esse movimento a manhã inteira, até o meio-dia, só prêmios aqui na Nova Era, juntamente com a Cial.
1: Elis, mas eu não vou deixar passar... Fala da Nova Era, que é nossa parceira. Você que faz parte também do time da Nova Era, da Revista Norte. Eu acho que esse é o momento da gente falar, não só dessa rádio que abraçou, mas fala da Nova Era. Porque nós temos a experiência da Magali e da equipe nos receber totalmente muito bem. Mas fala o que é a Nova Era para a nossa comunidade de Uruaçu, que ouve a Nova Era, que está com a Nova Era, que abraça a Nova Era.
2: A Nova Era é uma rádio que veio para fazer a diferença. É uma rádio inovadora, uma rádio diferente, uma rádio parceira. Parceira não só da Cial, mas do comércio. É uma rádio que sempre entrega. Mas a Magali, à frente da Nova Era, diretora da Nova Era, ela é muito acessível, então ela está sempre colaborando, contribuindo com o comércio. E a Nova Era e a Cial foi um casamento perfeito, porque a Cial trabalha para o comércio.

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1: E tem o Lázaro, tem o Jonathan.
0: É verdade. Eu esqueci, né, gente? São tantos. Tem o Joster no finalzinho do dia, o Lázaro, o Jonathan aí como
1: Júnior.
0: O Júnior, tem o Marco. E, gente, se eu esqueci de falar o nome de alguém, vocês me perdoem, mas assim, a Nova Era tem uma equipe maravilhosa, fantástica, enorme, que cada dia, cada momento tem uma pessoa aí que tá fazendo companhia e que tá fazendo parte da Nova Era FM. E eu falo com muito carinho pela abertura que a Nova Era sempre me dá, sempre que a gente precisa promover alguma coisa, falar da CIAL, eu estou sempre aqui, tenho um bom relacionamento com a Magali e eu acho isso fundamental, isso muito importante. Mês de março foi maravilhoso, que nós fizemos aqui 30 dias trazendo informação, conversando com mulheres, e a gente só está esperando a Magali vir aqui falar um alô pra gente e falar que a gente pode voltar, que a gente volta, né?
1: Claro, na hora. Mais uma vez, Nova Era, Magali e equipe, aquele abraço especial da Cial. Gente, vamos lá. Vocês viram aí, porque é muito claro o nosso sorteio. A gente vai fazer o sorteio já. Tiramos alguns cupons de uma promoção do Dia das Mães que aconteceu aí há poucos dias atrás. Então, e aí, eles olharam, tinha alguns cupons que estavam pregado. Tá aí, né, Jennifer? É de uma campanha, a doutora Jéssica está mostrando, mas a Jennifer... Pode ser até que ainda tenha algum, porque o que eles fizeram? O que a nossa diretoria fez? Tirou alguns cupons, porque estavam ainda no bloquinho, né? Muita gente colocou.
0: Separamos,
1: lá no bloco,
0: né? Apartamos eles, para ficar bem claro.
1: Isso. E, gente, é importante que tenha o carimbo da loja. A loja que não tiver o carimbo, o que acontece? Não tem como a gente... Se a gente soltar o cupom e não tiver o carimbo, não tem como organizar no sorteio. A gente passa pra frente. Então, assim, eu espero que você que colocou seu cupom, que você que comprou no nosso comércio, muito obrigado. Aos nossos diretores, eu falei 49, são 50 diretores, são 18 mulheres... 32 homens na diretoria. Nós somos 50 pessoas na diretoria da Cial. Tudo que é feito na Cial é feito por todos nós, pelo consenso de todos, pela opinião de todos, pela ideia de todos. Vamos lá, gente?
2: O primeiro prêmio vai ser qual, Cris?
1: R$2.000, uma bolsa com R$2.000 em dinheiro. O Matheus vai jogar os cupons pra cima.
2: Vamos lá.
1: Vai ser de um por um. Primeiro prêmio, a doutora Nubia, a nossa vice, vai tirar o cupom. E assim, pode jogar, depois vamos recolher tudo, Matheus.
2: Isso, lembrando que a gente recolhe tudo, coloca novamente na caixa e faz o segundo sorteio.
1: O segundo sorteio.
2: Que é o de R$3.000.
1: Isso. Nando, você quer falar alguma coisa?
3: Não. Boa sorte pra todo mundo aí.
1: Vamos lá.
0: Essa voz maravilhosa do Nando,
1: é,
0: né?
1: Verdade.
0: A gente fica querendo ouvir o tempo todo e ele fica aí em silêncio.
3: Vamos lá. Aí eu fico.
1: Vai pra cima,
3: mesmo.
1: Joga.
4: Que confusão.
2: Vamos lá.
0: Gente, boa sorte. Já temos
1: o primeiro ganhador. Tem carimbo?
2: Não tem carimbo.
1: Não, então não vale. Nem mostra nome, não mostra nome, tá? Só mostra a parte. Gente, não tem carimbo. Vamos voltar tudo pra dentro. Não mostra nome, não tem carimbo da loja.
2: Não tem carimbo da loja.
1: Infelizmente.
5: Não tem carimbo.
1: Não tem carimbo. Não tem carimbo, gente, infelizmente. A gente precisa tentar isso, porque todos que estão aqui é falado, tem que ter o carimbo, a gente não fala nome, nada. Tem que ter o carimbo, tem que ter o carimbo da loja. Por quê? Porque é um cupom simples, né, Elis?
0: Sim, e o que dá validade, né, pra promoção é o carimbo da loja.
1: É, vou ajudar a recolher. Elis, vai falando aí dos nossos patrocinadores, dos nossos... É importante a gente falar nesse momento?
0: Sim. 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
1: No outro intervalo a gente continua?
0: Continua, porque eu já falei 24 empresas, o povo vai cansar.
1: Isso, então vamos lá. Gente, Matheus, mexe a caixa.
0: Mexe a caixa. Tá mexendo.
1: Joga pra cima, Matheus. Valendo. Valendo 2.000. Vai, doutora Núbia. Tem carimbo.
2: Pode falar o nome?
1: Pode.
2: Irani Camila de Souza Silva.
1: Ela...
2: Lá da Pensar Clean.
1: Ela comprou aonde?
3: Que legal.
2: Empresa participante, Pensar Clean.
3: Tem carimbo.
2: Isso mesmo.
3: E ainda tá com a terapia em dia, hein?
2: Isso, ainda tá com a terapia em dia, ó.
1: Vamos recolher.
3: Esse daqui separado.
0: Parabéns, Irani Camilo de Souza Silva. Foi contemplada com R$2.000, com a terapia em dia. Gente, olha que maravilha. Nem vai gastar à toa, vai saber o que fazer, vai estar bem emocionalmente. Lá da Pensar Clean, Núbia. Olha aqui que maravilha. Gente, coincidência, a Núbia pegou.
1: Essa é paciente lá.
0: Paciente, olha, a Núbia jogou pra cima e foi ela que pegou.
1: Não é sua paciente?
3: Mas é das meninas profissionais.
1: É cliente da Pensar Clean, paciente de alguma doutora lá na Pensar Clean, que a Pensar Clean é participante.
0: Parabéns, Irani, você...
1: E agora, valendo... 3.000, quem vai pegar
0: gente,
1: o cupom?
0: Só
1: doutora
0: uma,
1: Jéssica.
0: Só uma dica aqui. Gente, você que foi contemplada, você que ganhou a bolsa com dinheiro, você tem que ir lá pra porta da Cial pra receber o seu prêmio. Nós estamos te esperando lá na porta da Cial. Já vai ser entregue na porta da Cial. E as meninas estão colocando ali novamente os cupons dentro da urna para o próximo sorteio, que é de R$3.000. Cristina, me fala um negócio aqui. Quando você sai em Uruaçu, você vai comprar no comércio, o que você mais gosta?
1: Ah, eu gosto de tanta coisa. Eu gosto de comida.
0: De comida? Tem umas comidas boas, não tem?
1: Tem, comida. Comida.
0: Nós temos uns parceiros igual frigideira. Gente, que comida boa.
1: E eu compro muito remédio.
0: É, diz que a gente
1: gosta das drogarias.
0: Olha. E você, Nando? O que você mais consome no comércio Uruaçu?
4: Comida.
0: Comida? Comida e bebida ou só comida?
1: Na verdade,
4: só comida.
0: Você prefere carne ou pizza?
4: Carne.
0: E nosso ouvinte, será que ele gosta mais de carne ou de pizza?
4: Tem, falando isso em pizza, tem até sorteio de pizza toda semana aqui, né? Assim, de 15 em 15 dias tem um sorteio de uma pizza. E o pessoal, quando ganha, eu vou te falar um negócio.
0: É uma festa. Né?
1: Tem uma pizza no balão.
0: Tem pizza no balão também, gente. Ó, quem pegar o balão aí, quem sabe é você sortudo aí pra comer uma pizza mais tarde.
1: É verdade. Você fala, eu gosto de tudo também. Eu fico assim, mas eu sou uma pessoa que eu gosto de tudo.
0: A gente precisa de tudo, né?
1: Gosto de perfume.
2: Mastigando, gente.
1: Roupa. Meu Deus, sapato.
0: A gente precisa da Planeta Lubricante.
1: Óculos.
0: Pra comprar, pra colocar no carro. A gente precisa de tudo.
1: Poço, petróleo.
0: Tudo.
1: Semijoia.
2: Vamos pro próximo?
1: Matheus, 3.000. Doutora, mexe
2: agora.
1: Isso aí, doutora.
2: Mexe mais, doutora Jéssica.
1: Matheus vai jogar pra cima. Caiu aí, gente. Jogar pra cima. Tem que ter o... Tem que ter o... O carimbo. Ei, minha amiga que tá em casa. Meu amigo, boa sorte.
0: Uma bolsa recheada com R$3.000.
1: Ó, nós queremos agradecer aos nossos apoiadores SMT, Polícia Militar.
0: Eles estão lá fazendo a nossa segurança, né, gente?
1: Sim, isso. Gente, 3, 2, 1. R$3.000. Tem carimbo?
3: Não. Não tem carimbo. Tinha ter pegado dois, né?
1: Não tem carimbo, gente. Não pode. Tem que voltar tudo de novo, gente. É porque a gente não pode tirar a sorte de quem comprou, né, Elisa?
0: Vai que, né?
3: É, vai que.
0: a gente volta pra urna, Nando, enquanto a gente volta pra urna, vamos ouvir uma música?
4: Vai, bora.
0: Então,
4: aqui é o César que manda.
0: Então coloca uma bem apaixonada aí, porque o povo aqui nesse sábado tá todo mundo apaixonado. Então a gente vai ouvindo a música enquanto a gente volta os cupons.
4: Então vamos lá, vamos colocar uma música aqui que já essa música foi pedido de um ouvinte nosso aqui. Vamos.
0: Quem que é o ouvinte? Vamos mandar um alô pra ele?
4: Peraí, aqui, o ouvinte, o Edson Marques.
0: Edson Marques.
4: Edson Marques.
0: Vamos ouvir a sua música, um abraço pra você, bom sábado. E se você participou da promoção, fica ligadinho aí que você vai ganhar. Vou torcer pra você.
5: Good evening.

0: 9h49, já de volta com você. Alô, Edson Marques, bom dia pra você, viu? Ótimo dia, obrigado pela participação aí. Vamos lá, gente, tá chegando aqui a hora de fazer mais sorteio, né? Agora são três. Tá, peraí só um minutinho. Deixa eu colocar você no ar. Agora pronto, vamos lá.
1: Nando, mas esse amigo nosso aí, Edson, né? Edson. Apaixonadíssimo. Né? E essa música agora, eu acredito que ele, com essa paixão todinha, vai participar da promoção do Dia dos Namorados. Porque é uma pessoa apaixonada dessa, deve ter uma namorada maravilhosa e tem que participar.
0: Ele mandou até um vídeo pra gente aqui ouvindo a música lá.
1: Olha! Depois a gente quer ver.
0: Tá bom. Vamos lá, R$3.000, valendo R$3.000 agora, Cristina.
2: Valendo 3 mil, doutora, já passaram aqui que alguém falou que às vezes o carimbo tá na frente. Sim. A gente tá olhando isso, pessoal. Nós estamos olhando. Então, muita empresa colocou o carimbo atrás e muitas empresas colocaram o carimbo na frente. Então, assim, quando a gente já pega o cupom, a gente já olha se tem o carimbo tanto na frente como atrás. Então,
1: importante é ter o carimbo.
3: E outra coisa, pessoal, deixando bem claro para vocês que essas foi o regulamento, tá? Da promoção, até para questões de veracidade, da participação das empresas. Todas as empresas obrigatoriamente deveriam ter o carimbo em todos os cupons, tá? Então, se você for sorteado, não fique chateado, não é ASEAL, é porque realmente são regras, tá? Foram regras que foram colocadas para dar maior segurança, tá? Para você que está participando. Então, se não tiver o carimbo, não vale, tá? Nós estamos ali com os dois cupons que foram sorteados, que não tinham o carimbo, tá? Depois nós vamos postar também, para deixar bem claro que não tinha mesmo o carimbo, tá bom? Então, se você for sorteado e não tiver o carimbo, infelizmente você vai perder a vez. Mas temos vários balões distribuídos pela cidade também, que você vai poder aproveitar e ganhar um prêmio.
2: É isso, doutora. Vamos lá, gente. Então, boa sorte para mais uma vez para você que está em casa, para você que está no trabalho, porque daqui a pouquinho, depois dos três, tem os cinco. Matheus, mexe aí primeiro, Matheus. Mostra aí, Matheus.
1: Mexe.
2: Estamos ao vivo. Ao vivo.
1: Mexe, mexe.
2: vamos lá, Nando. Hoje é atípico, né, Nando? Vamos lá, 3, 2, 1, valendo 3 mil! Uma bolsa com 3 mil reais em...
1: Pega de você.
2: Dinheiro não tem carimbo.
4: Não tem carimbo, mas tem em mim aqui, ó. Vou confirmar aqui, ó.
2: Ah.
4: Não tem carimbo, tem o nome da empresa, mas não tem o carimbo, olha aqui. Mas eu tô com alguns filmes aqui, é porque tá o nome da pessoa. Né? Aqui, ó. Não tem. Vou pegar um desses que está aqui, pode ser, gente?
2: Pode.
4: Você também.
2: Tem carimbo, tem?
4: Não tem.
2: Tem carimbo.
4: Tem carimbo, sim. Fernando Lima, da Econômica.
2: Então, Fernando Lima.
3: Pessoal, Fernando Lima comprou na Econômica. Parabéns, Fernando Lima. Você acaba de ganhar 3 mil reais. Moro aqui, compro aqui, ASEAL.
2: Então é isso, parabéns para você, Fernando. Obrigada, Econômica, nossa parceira, nossa associada. Então, cliente lá da loja Econômica leva 3 mil reais em dinheiro. Doutora, tem aí um comunicado aí no seu celular, por favor, da campanha do Dia dos Namorados, enquanto recolhe. Deixa eu ir falando, Nando. Vou falar aqui, tá vendo? Já começa o clima e a gente vai falando aqui. 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
5: Você que está aí na porta da Cial, aguenta mais um pouquinho aí que nós... Só vamos sortear a última e já estamos chegando para entregar o prêmio de vocês, hein? Aguenta.
2: É, agora é a taxa caixa toda. Gente, como que nós vamos fazer agora valendo os 5 mil reais, a bolsa 5 mil reais? Elis, tem alguma coisa para falar, para finalizar esses, enquanto se organizam ali? Eu vou. Olha, 5 mil reais, a gente vai jogar a caixa toda. Quem vai pegar o cupom? Thalita, a nossa diretora comercial, e a Elis só vai dar uma passada nos últimos associados participantes da promoção Campanha do Dia das Mães e que também são os mesmos e mais alguns outros da Campanha do Dia dos Namorados.
1: Cristina, graças a Deus, graças à União do Comércio, houve uma adesão muito grande, né? Então, Drogaria Padrão, Hyperbike, Sicredi, Só Multas, Casa Lar Home Decor, Depósito de Gás Uruaçu, Panificadora Dom Quixote, LR Vidros, Distribuidora de Vidros, Versátil Kids, Posto Pioneiro, Interdigital, Terraço Imóveis, Malca Bela Dark, JPP Publicidade, Interlagos Autopeças e Acessórios, Padrão Contabilidade, Marconi Supermercado, Word Academia, Centros Hotel, Medical Center, A Econômica, Metaclin, Autopeças Dois Irmãos, Floricultura Decorale, Matheus Fernandes, e as meninas estavam aqui, gente, segurando uma caixa super pesada e eu falando, Dinha Multimarcas, Panela Cheia, Drogaria Regional e outros que foram... Os que são os parceiros que estão sempre junto com a Cial. E junto com a Nova Era FM também, inclusive o Nando falou, mandou um recadinho aqui, falou, fala pra esse povo que eu vou lá fazer uma visita pra eles e apresentar um plano de mídia que eu quero eles aqui na Nova Era. Então quem não tá na Nova Era, aguarde aí que o Nando vai fazer uma visitinha pra vocês.
0: A partir de segunda-feira
1: pra trazer vocês pra cá, porque quem anuncia na rádio tem sucesso garantido.
2: Fala aí, Nanda.
0: É isso aí, a partir de segunda-feira a gente vai estar no comércio aí, viu?
2: Gente, é isso mesmo. Deixa eu falar para vocês aqui, muito obrigado em nome de toda a nossa diretoria, a cada cliente que abraça a causa. Quando você compra no nosso comércio, você faz com que a nossa cidade, ela se fortaleça. Por quê? É claro que comprando aqui, o dinheiro fica aqui, a gente gera emprego, a gente faz realmente do nosso comércio, ele que gera emprego, a cidade acontecer. Então isso é importante, gente. Coloque isso no seu coração, porque a gente ama Uruaçu. Eu amo a minha cidade e eu procuro comprar sempre na minha cidade. Coloque isso aí na sua mente. Quanto mais você comprar, claro, a gente vai evoluir, a gente vai crescer e a gente vai esperar mais. Porque é fato, dinheiro gera dinheiro, renda gera renda. E é isso aí, eu quero agradecer a toda a minha diretoria pelo apoio, pela presença, pela participação ativa. A Sara, né, que é a nossa grande... mola mestra, né? Aquela pessoa que dirige, que direciona, a Larissa, a Ana, que resolve tudo.
1: A Jennifer.
2: Então, assim, gente, é muita gente que trabalha para a realização dessas campanhas. Então, não tem como a gente fazer isso com duas, três pessoas. A gente tem que fazer isso com você. E eu costumo dizer que a Associação Comercial, ela não é da diretoria e do associado. Ela é do comércio de Uruaçu. Ela é de quem compra, ela é de quem faz a cidade acontecer. Então, nós queremos agradecer a Prefeitura Municipal de Uruaçu, a Secretaria Municipal de Comunicação, que é nossa parceira, a Secretaria da Indústria e Comércio, que o prefeito breve estará divulgando o nome do secretário. Então, é isso. A gente quer agradecer a cada um que é parceiro, a Câmara Municipal de Vereadores de Uruaçu, ao Josimar, um abraço, e a todos da Câmara, que sempre abre portas para nós, para a associação. E é assim, gente, que a gente faz as coisas, com as instituições unidas, em comunhão. É só assim que nos fortalecemos como gente, como pessoas, como famílias e como cidade. Então, quando uma comunidade anda de mãos dadas, todo mundo cresce, todo mundo prospera, todo mundo evolui. Então, Deus abençoe a cada um de vocês que está nos ouvindo agora. Matheus, fala pra nós aí, Matheus, agora é o quê?
5: Gente, agora é o nosso prêmio maior de 5 mil reais. Isso mesmo, gente, 5 mil reais. Inclusive, novamente falando, nós já estamos quase chegando aí na porta da Cial. Não vão embora pra vocês receberem um prêmio de vocês pra quem já tá aí na porta da Cial, e viu?
2: Como que vai ser agora dos 5 mil? Vai jogar a caixa toda pra cima?
5: Isso, na verdade, nós vamos despejar a caixa na Thalita.
2: Ah, vai despejar?
5: Que aí, tá. Isso, que aí consegue tirar todos os cupons de dentro da caixa e ter mais sorte pra pessoa.
2: Gente, esse
1: então,
2: povo
1: gente,
2: aqui é bom
1: ó,
2: demais.
1: Cruza os dedos aí. Aguarda, todo mundo de dedinho cruzado, porque vai sair o grande ganhador, uma bolsa cheinha, gente, dinheiro, 5 mil reais. Ainda tem uma bolsa linda.
2: Ai, olha, ao vivo.
1: A chuva de cupons, Natalita, ao vivo.
2: Depois nós vamos limpar tudo, gente. A gente precisa limpar tudo aqui pra chegar aí. A JPP tá lá, com um carro de som. Não, vamos no 10. Vamos começar de 10,
1: vamos.
2: Né?
1: Vamos.
2: 10.
1: 9.
2: 8.
1: 7.
2: 6.
1: 5.
2: 4.
1: 3.
2: 2.
1: 1.
2: Vamos lá! Tem carimbo, gente? Se não, tem que...
4: Não tem
5: carinho.
2: Meu Deus.
1: Então, gente, nós vamos...
5: Faz igual ela fez.
2: A Thalita tá com um monte de cupom.
4: Chega pra cá, Jennifer. Tem um preso aqui nela.
3: Tem vários.
5: Pode pegar.
2: Isso com aval, gente, todo mundo que tá aqui.
4: Tá sem?
3: Não tem.
5: Tem carinho, hã?
4: É pra uma pessoa só, duas.
5: Só que tá grudadinho.
2: Grudadinho.
4: Mas é a mesma pessoa.
5: É a mesma.
2: Comprou aonde, Thalita?
4: Comprou na Drogaria Regional.
2: Drogaria Regional e é nosso novo associado.
4: Eu falei o nome, tem isso. Gente, ó, desculpa, Thalita. Tá três grudados, tá? Os três mesmo nome.
5: Tá vendo?
4: É só no
5: Iraci, parece?
4: É. Deixa, vamos ver.
1: Iraci Pedroso da Silva?
4: Pessoal, nós vamos ter que... Parece que é Iraci.
2: Ligar na Drogaria Regional.
4: Da Silva. Nós vamos entrar em contato. Vamos ligar pra ela ao vivo?
2: Vamos. Podemos,
0: pode,
2: Nando?
0: Pode sim.
4: Ela ao vivo, que aí a gente confirma se é realmente Iraci Pereira da
2: Doutora, Silva. Por favor.
4: Grudados, mas é na mesma pessoa, tá bom, pessoal? Aqui. Pega os três juntos, Elis. Que é da mesma
2: só
4: pessoa,
2: pra gente,
4: tá?
5: Cadê o povo?
2: Tá aqui, não, tá aqui. Então, gente, vale até lembrar, né? Para outros sorteios, não só da Cial, mas outros. Quando você pegar seu cupom, coloca, solta ele lá. Agora foram estavam pregados ainda, né? Mas comprou lá na Drogaria Regional. E a gente convida aí os lojistas, né? Essas lojas aí, a Econômica, pra ir lá entregar o prêmio com a gente.
4: Hã? Carregador de
5: vocês.
2: Carregador. Então, gente, ó, para os lojistas, por favor, que os nomes aqui foram citados, né, dos clientes, vamos lá para a Cial para entregar esse prêmio com a gente. É importante a sua presença, é importante a sua participação. Vamos agradecendo, enquanto está juntando tudo, para a gente já correr lá para a Cial. Muito obrigado mais uma vez a você, ouvinte da Nova Era FM, pela paciência, pela parceria, pelo apoio, por abraçar essa causa. Continue comprando o nosso comércio, gente. O nosso comércio está preparado para receber você. E é claro que a cada dia evoluindo, precisamos evoluir, mas precisamos de você. Sempre com a gente para que as coisas aconteçam da melhor forma possível. Nando, quero te agradecer em nome de toda a nossa diretoria. Muito obrigado pela receptividade, muito obrigado pela acolhida, pelo carinho em nome da diretoria da Cial. Seja bem-vinda, Cial, vai lá para a gente tomar um café.
0: Vou sim, eu vou sim. E você, um associado de vocês também, já.
1: Oba!
2: Não precisa de tempo. A gente vem aqui e traz pra você. A gente vem até você. Clientes, a gente tem, os nossos clientes são recebidos com muito carinho. Se não pode ir lá, a gente vem até você.
0: Vamos falar sobre isso.
2: E vamos associar. Pra você que não tá, que ainda não é associado da Cial, gente, vamos associar na Cial. É muito importante a sua empresa com a gente. 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A Cial faz da sua empresa um sucesso. E a gente faz a nossa cidade prosperar, caminhar, andar. Nando, gente, beijo. Vamos só primeiro tentar ligar aí? A gente, sim. Vamos ligar da Cial?
1: Vamos ouvir uma música e aí a gente liga e aí a gente vê se consegue falar. Se não, quem conhece a Iraci... Aqui, gente, a gente acredita que seja Pereira, mas aí a gente não tá conseguindo. Bem, mas é a Pereira da Silva, o final é 4199. Quem conhece a Iraci, fala pra ela entrar em contato, atender a gente, que a gente tá tentando ligar e não tá conseguindo. Ela comprou na drogaria regional.
0: Beleza, então vamos lá. Vamos ouvir uma música bacana aqui e já...

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0: Muito bem, agora são 10 horas e 8 minutos. Bom dia pra você, bom dia, alegria. Nova Era FM 99.5. Gente, aqui o negócio aqui tá bonito, viu? Tem que tá bom. Já teve 3 sorteios aqui. Foi 2.000, 3.000 e 5.000. Foram 10.000 reais em prêmios que a Acial sorteou hoje aqui. Em comemoração ao Dia das Mães. Nossa, 10 conto, hein? 10 conto. Bom, né? Tá bom, já dá pra passar o final de semana. Vamos lá. Gente, vamos falar de novo aqui com o pessoal da Cial. Ô, Cristina, bom dia de novo. Com muita alegria, hoje é sábado. E você aí, com essa alegria toda, com essa voz maravilhosa que você tem. Fala aí com a galera aí.
1: A doutora Jéssica agora está aí com a... ganhadora, doutora?
2: Sim, sim. Nós vamos ligar agora, tentar falar com a dona Iraci. Vou ligar aqui pra ela. Ó, vamos ver se ela atende, pessoal. Iraci Pereira da Silva.
1: Núbia.
2: Chamando, pessoal, é o WhatsApp, o número dela, ela não está atendendo. Se alguém conhecer, dona Iraci Pereira da Silva, final do telefone 4199.
1: Doutora, como ela está demorando, a gente vai indo, vamos ligar na drogaria regional. E aí, a drogaria regional, eu sou Limar na drogaria regional, não é? Acredito que é ele sim, o Solimar. A gente liga pra ele e aí ele vai lá na Cial e a gente entrega o prêmio pra ele com essa ganhadora. Gente, Nando, obrigada mais uma vez. Um abraço no coração de vocês aí, pessoal. Aquele abraço, aquele beijo, Elis.
3: Aquele abraço, aquele beijo aos ouvintes da Nova Era FM. Obrigada, Nando, por nos atender, por fazer essa festa conosco. Obrigada, Cristina. E olha, os ganhadores, quem estiver ouvindo aí, vai para a porta da Cial, que nós vamos fazer a entrega lá. Obrigada, Magali, mais uma vez pela abertura, mais uma vez por abrir esse espaço para a Cial, para nós. Obrigada pelo carinho, pela atenção e sucesso para todos.
1: É isso mesmo, gente. Muito obrigada, obrigada mesmo de coração. O pessoal que está agora na Cial, que levaram os balões. Aguarda um pouquinho aí, gente. Tenha paciência, né? Todo dia que a gente tem sorteio, né? E é realmente nesse formato que a gente tem que fazer. Demora um pouquinho. A gente conta aí com a compreensão de vocês, com a paciência. Mas já estamos chegando aí. Um beijo no coração de vocês. Uruaçu, obrigada. Beijão. É um balão por pessoa, tá bom? Beijo, com Deus. Obrigada, Nando.
0: Valeu. Obrigado vocês. Obrigado aí o pessoal da Cial. Obrigado as meninas. Tudo de bom pra vocês. E que seja sempre assim essa festa, essa alegria. E você aí que não é parceiro da Cial aí, né? Você que é comerciante, não é parceiro da Cial. Vai lá na Cial, vai ser parceiro dessa turma. E tá a gente também aqui da Nova Era FM, né? Muito bem, muito bom. Agora são 10 horas 11 minutos, 10 e 11. Eu vou para um pequeno intervalo comercial. Gente, é rapidinho mesmo. E já eu tô de volta com você com muita música e a sua participação comigo aqui no nosso Bom Dia Alegria.

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9: 10 e 14.
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9: Olha aí, já de volta com você. Nosso intervalo foi rapidinho. Agora são 10 horas e 14 minutos. 10 e 14. Bom dia, alegria. Bom dia, alegria especial de sábado. Eu falo especial porque no sábado é o dia que Nando Vieira tá por aqui, mas todos os dias são especiais aqui na Nova Era FM. Já já a gente vai falar de promoção pra você, fica ligadinho. Já já a gente fala de promoção pra você aí. Você pode mandar sua mensagem no WhatsApp 3357-1549 para pedir a sua música e mandar o seu alôzinho aí. O Paulo César Lúcio, bom dia pra você, bom dia pra sua família. Ele mandou um áudio aqui falando que é ganhador aí do prêmio da Acial. Parece que é parente dele, mas parece que eles acabaram de chegar na beira do lago, né? E a hora que o pessoal da Acial ligou, parece que eles estavam em trânsito. E aí o telefone, eles não atenderam a ligação, né? Mas o pessoal da Acial vai entrar em contato com ele lá, viu? Com eles lá, tá bom? O Paulo César, beleza, garoto? Pode ficar tranquilo que já já eles entram em contato com eles aí pra poder vir buscar o prêmio. Gente, 5 contos. Foram 3 prêmios, né? Um de 2.000, um de 3.000 e um de 5.000 reais. Bom demais, hein? Pra quem faturou aí, parabéns. E pra você que não faturou, não fica triste, porque vai vir mais sorteio pela frente aí. Parece que agora é dia dos namorados, né? Vai ter uma outra premiação aí do dia dos namorados aí da Cial. Vamos lá, a 99.5, são 10 e 16, Nova Era FM, chegando mais música pra você. Agora a gente vai de música. Vamos lá, música chegando aqui, que música é essa? Felipe Rodrigo, deixa eu mandar um alôzinho aqui antes de eu colocar a música. Eu vou mandar um alô especial aqui pra minha amada Eleni, que tá ligadinha com a gente, e pra minha filhota Maria Vitória, ligadinha com a gente. aqui no centro da cidade. Beijo pra vocês, hein? Tá bom? 10h17, manda mensagem aí. Vem participar com a gente. 3357-1549. Felipe Rodrigo chegando. Felipe Rodrigo chegando aqui na Nova Era FM. Chama ela, vai.
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1: Bom dia, alegria, Nova Era, agora são 10h22, 10 horas 22 minutos em Uruaçu. Bom dia, alegria, vamos falar agora, vamos chamar ali o nosso amigo Betinho, tá ligadinho com a gente, ele tá lá na Cial, vamos ver como é que tá as coisas por lá. Alô, Betinho, bom dia.
2: Bom dia, Nando, já voltamos ao agora definitivo aqui da sede da Cial, da Associação Comercial Industrial Agropecuária de Uruaçu, e com a gente a presidente Cristina. Cristina, parabéns aí pela festa que foi lá no estúdio, né? Agora a gente está aqui na sede, já ao vivo, para receber aqui todos os ganhadores, né? Dos balões e também da premiação em dinheiro, né?
3: Oi, Betinho, ouvintes da Nova Era, Nando, mais uma vez, bom dia, com alegria. Gente, muito obrigada pela parceria, pelo acolhimento da Nova Era FM. Em nome de toda a nossa diretoria, nós agradecemos a todos. Muito obrigada mesmo. A Nova Era, que é nossa parceiraça nos projetos. Magali, um beijo no seu coração.
2: Tá certo. E a gente vai aguardar, então, os ganhadores pra gente, no próximo Flash, já falar ao vivo com eles aqui, né?
3: Sim, sim. Tá aqui, ó.
2: Já tem um aqui, ô Nando, já tá aqui no celular. Estamos falando aqui ao vivo aqui com a Ira.
4: Bom dia!
1: Tá
2: aqui,
1: tá
2: aqui
1: a minha
2: agora, viu, Nando?
1: Oh! Coisa boa!
2: É uma festa, viu, Nando? E é o seguinte, aproveitar, viu, Nando?
1: É.
2: Aproveitar o flash aí, o seguinte. O primeiro ouvinte, viu, Nando? Vamos testar os ouvintes aí. Do Bom Dia Alegria, o seguinte. As duas primeiras pessoas, viu, Nando?
1: Sim.
2: De chegar aqui na sede da Acial. Tá certo? Na sede da Acial, vai levar aí um boné Vivo Fibra, Terra Vivo Fibra, tá certo? Chega agora aqui, eu tô com a tenda aqui em frente à Acial, entendeu, Nando? E as duas primeiras pessoas que chegar agora aqui, falar, tá ouvindo a Nova Era, e aí eu quero ganhar o boné da Terra Vivo Fibra, vai levar um boné branco e um roxinho lindo, lindo, presentão nessa manhã, nesse sabadão aqui, sorteio do Dia das Mães, direto aqui da ACIAL, Associação Comercial, Industrial e Agropecuária de Uruaçu.
1: Ô, Betinho.
2: Tá certo aqui, viu, Nando? Daqui um pouquinho a gente já volta também entrevistando os ganhadores, tá certo?
1: Beleza,
2: sim. Curtir a Nova RTM é bom demais, Nando!
1: Valeu, Betinho! 10h25, Betinho, qualquer coisa você me chama aí, viu? Qualquer coisa, você dá uma luzinha pra nós aqui e já entra ao vivo com a galera aí. Betinho que tá lá na Acial. E olha aí o que o Betinho falou aí, ó. Se você chegar lá na Acial agora e falar, estou ouvindo a Nova Era FM, você vai faturar aí um boné. Ele tá lá esperando. Betinho tá lá na Acial. Então, quando você chegar lá na Acial agora, você fala, eu tô ouvindo a Nova Era FM. Quem tá no ar agora é o Nando Vieira com o programa Bom Dia Alegria. E eu quero faturar um boné. Ô, Betinho, deixa um boné desse branco pra mim aí, beleza? 10h25, 10 horas 25 minutos. Vamos de música pra você aqui no nosso Bom Dia Alegria. Essa música deve ser boa, não é? Vamos ver aqui. Vamos lá, bom dia!
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1: Sempre, sempre, sempre, sempre com muita alegria. Jorge e Matheus, Sol nos Olhos. Linda essa música, hein? Segurei que eu já tô de volta.

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4: Muito bem, agora são 10h30, 10h30. Estou de volta com você para falar de promoção, hein? Estou de volta para falar de promoção aqui da nossa Nova Era FM. 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E pra vocês, seja bem-vindo, seja bem-vinda à Nova Era, e ouvir a Nova Era é bom demais. Olha aí, vamos lá, falar de um assunto interessante. Já que estamos falando de bastante de premiação hoje, de prêmios e tal, porque hoje aqui nós já sorteamos aí 10 mil reais aí, junto com a Cial, né? Toda a turma da Cial aqui dentro do estúdio da rádio e fazendo aquele mega sorteio aqui, fizeram uma bagunça, sortearam 10 mil reais, foram 3 sortudos, inclusive tem uma pessoa falando, mandou até uma mensagem, o Fidelis Pereira da Silva mandou uma mensagem aqui pra rádio falando que ele, parece que ele é parente, né? Do pessoal aí que ganhou a premiação. O pessoal da Cial vai entrar em contato com vocês aí agora, viu, Fidelis? Pode ficar tranquilo que eles estão entrando em contato com vocês aí para vocês virem receber o prêmio, tá? Falando em premiação, aqui, ó, a Rádio Nova Era FM, juntamente com a Drogaria Abadia, vai aumentar a sua conta bancária em R$ 400. 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
1: 10:37.
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0: Olha, agora são 10h38, 10h38 para você que tá ligadinho com o Nando Viana aqui no nosso Bom Dia Alegria de sábado. Olha, o nosso amigo Betinho tá lá na Cial e parece que a ganhadora dos 5 mil reais parece que chegou lá. Vamos chamar o nosso amigo Betinho aqui, vamos ver o que ele tem de novidade pra gente lá. Alô, Betinho!
1: Beleza, Nando, voltamos ao vivo, já aqui da sede da Cial, né? E a dona Iraci é a ganhadora daquele din-din, daqueles 5 mil pro final de semana. Que maravilha. Dona Iraci, eu quero saber da senhora o seguinte, bom dia, aonde a senhora estava, como que a senhora ficou sabendo da notícia que ganhou esses 5 mil?
2: Eu estava indo para o lago quando o meu filho ligou e falou se eu tinha comprado em algum lugar que eu tinha ganhado. Aí eu falei para ele que tinha sim. Ele falou, então, mãe, a senhora ganhou. Aí eu falei, então vou voltar para trás para me saber. Quando eu levinha voltando, as meninas ligou. Alguém daqui me ligou. Fiquei com medo de receber a ligação.
1: Tá certo. Tava indo, ó. Cristina, tava indo lá comer um peixe, né? Ó, pois então, tá indo, e viu, Nando, tá vindo comer aquele peixinho e de repente agora com 5 mil no bolso.
0: Ó, ficou com medo de atender a ligação, hein?
1: Parabéns, tá? Tudo de bom pra você, toda a felicidade do mundo pra você nesse dia, nessa data tão especial, comemora o Dia das Mães, e um presentão da Acial, que é dar esse presente aí, que você é contemplada com esses 5 mil, tá? Que Deus te proteja sempre, tá?
2: E proteja.

0: seja mesmo e proteja vocês também e todos nós aqui da cidade de Uruaçu. E coisa muito boa, tô muito feliz, vou participar sempre.
1: Quer continuar comprando no comércio de Uruaçu, né?
0: Vou continuar, eu amo também a cidade de Uruaçu, né? Uruaçu é a minha paixão.
1: Dona Iraci, então, sucesso para você aí nessa caminhada. Tá aqui no, um dos... Drogaria Regional, ô Nando, o dono da drogaria tá aqui também. O gerente, bom dia, meu amigo, qual é o teu nome?
2: Bom dia, meu nome é Ezra, a gente fica muito feliz, a dona Iraci, nossa cliente, antiga lá na farmácia, tem sido contemplada no prêmio. É que a gente faz, compra no comércio da nossa cidade, vamos fortalecer o nosso comércio.
1: Tá certo aí, ó, o pessoal da Drogaria Regional, um abraço, sucesso lá, boas vendas. Cristina, que maravilha, né, cara, emoção de estar entregando aqui 5.000 para dona Iraci, né?
3: Betinho, olha, que maravilha, a gente fica muito feliz. Claro que todo mundo participa e quer ganhar, isso é fato. Mas assim, feliz que a dona Iraci, olha o que a dona Iraci falou. Eu, esse dinheiro vai para um tratamento, vou fazer consulta, vou para um médico. Então é para cuidar da saúde dela, de uma mãe, um presente que chegou na hora. A Drogaria Regional, que é nossa nova associada. A Jane, cadê você, Jane? A Jane que associou, que é a nossa diretora, que associou a Drogaria Regional. E a Drogaria Regional hoje deu sorte. Trouxe aqui a dona Iraci. Fala aqui com a gente, Jane. Você que levou lá o nosso contrato com a Drogaria Regional.
1: Ó, parabéns por trazer essa sorte, né?
4: Iniciativa, né? Drogaria Regional aí, pé quente na campanha do Dia das Mães. Parabéns para a farmácia em nome do Solimar. Parabéns para a dona Iraci, né? Que também foi muito pé quente, ganhou o prêmio maior. E é isso aí, gente. É a Cial, é o comércio de Uruaçu. Unidos nós somos muito mais fortes.
1: Agora a próxima campanha é qual, Cristina?
3: A campanha começa na segunda-feira. Essa campanha já está junto com o Dia dos Namorados. E segunda-feira todo mundo já recebe os participantes, outros que estão chegando, recebe os cupons, a urna, e aí vão concorrer a 3 jantares no Flamboyant Hotel, um jantar que será preparado com muito carinho. Gente, tem premiação super especial para os 3 casais que ganharem no Dia dos Namorados. O sorteio é dia 10.
1: Tá certo, Nando, e convida a gente, né?
5: Convida.
1: Ah, tá certo, curtir a nova RFM é bom demais. Daqui a pouquinho a gente volta ao vivo aqui da Afial.
5: Valeu, Betinho, um abraço pra você, parabéns aí pra dona Iraci, né? Parabéns aí pra dona Iraci Pereira da Silva e também para o seu filho aí, o Fidelis Pereira da Silva. Até mandou mensagem pra gente aqui na rádio, né? Mandou uma foto aí do documento da mamãe. Fidelis, um abraço para você, obrigado pela companhia. Mamãe já tá lá recebendo o prêmio dela. Muito bem, parabéns aí aos ganhadores, né? Ou às ganhadoras. Que se não me engano, foram 3 ganhadores, né? Muito bem, vamos de música. Chegaram mais música pra você aqui, agora são 10h43, 10h43, Nova Era FM, e eu adoro essa música, muito linda demais da conta. Simone Mendes, Oi Erro, 10h44. Bom dia.

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2: Oh, Rio Preto. Já Diego Arnaldo e Zé Neto e Cristiano junto e misturado, hein?

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4: 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Nova Era FM, 10h56, 10h56, muito bom dia pra você. Um ótimo dia pra galera que tá ligadinha com a gente aí nas estradas, na BR-153, cortando aí a nossa bela cidade de Uruaçu, pra você que é caminhoneiro, pra você que está aí de passagem, indo, boa viagem pra você que está chegando, seja bem-vindo à nossa querida e amada cidade de Uruaçu, como diz aí o Jucimar Alves, né? A minha querida e amada cidade de Uruaçu. Para Jucimar, bom dia para ele aí, né? Um bom dia especial também para Lena, tá ligadinha com a gente aí pela internet, acompanhando aí a programação da Nova Era FM. O nosso bom dia, alegria, ela tá lá em Curitiba. Bom dia para você, Lena, minha querida cunhada. Um ótimo dia para você, beleza? Vamos falar de novo com o Betinho. Betinho tá lá na Cial, a ganhadora do prêmio de R$3.000 já tá com o Betinho lá. Alô, Betinho!
5: Bom dia, Nando, já estamos de volta aqui da sede da Acial, e a Fernanda recebeu agora aqui a bolsa, né? Com dinheiro vivo, né? Fernanda, bom dia, prazer ter você aqui na Nova Era. Como você ficou sabendo desse sorteio logo mais cedo e onde você comprou?
6: Bom dia, é um prazer estar aqui, né? Então, eu nem estava sabendo do sorteio, eu preenchi o cupom, mas nem me atentei à data e nem o dia. Quando foi hoje pela manhã, praticamente uns 30 minutos atrás, me ligaram, um número totalmente desconhecido, né? E o fato de ser desconhecido, eu já nem queria atender. E aí eu atendi e fui surpreendida com essa mensagem, com essa ligação, falando que eu tinha sido contemplada, né, com esse valor de R$3.000 que eu preenchi o cupom lá na loja econômica. Excelente loja, se for para analisar, e eu gostei bastante e sinceramente estou muito surpreendida.
5: Tá certo. Surpreendida mesmo. Parabéns e continuar comprando, né, no comércio de Uruaçu, né?
6: Vou intensificar mais ainda.
5: Tá certo. Bom final de semana e aproveite esse dinheiro aí.
4: Ô, Betinho. Ô, Betinho, fala pra ela aí que se ela for fazer um churrasco pra comemorar, que ela lembra de chamar a equipe da Nova Era, viu?
6: Combinado, lembro sim.
5: Vamos fazer um flash lá desse churrasco, né, Nando?
4: Olha aí, que coisa boa!
5: Tá certo, Fernando, bom final de semana pra você, tá? Obrigado, tá? Ó, e o seguinte, viu, Nando? Tá valendo aqui, viu? Aquele já ganhou, apareceu aqui as duas pessoas pra pegar aquele boné, né, da terra conectada por fibra, viu? 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E o seguinte, ó, isso aí mais dois boné, tá? Se aparecer mais duas pessoas aqui, viu, Nando? O seu já tá garantido, você ganhou, viu, Nando?
4: Beleza, coisa boa!
5: Ó, e se aparecer mais duas pessoas aqui, claro, tô ligado na Nova RFM, vai levar aí mais dois bonés, tá certo?
4: Beleza.
5: É, curtir a Nova FM é bom demais.
4: É bom demais, ô Betinho. Ô Betinho, pera aí, aguenta aí. Deixa eu te fazer uma pergunta aqui. Você tá aí na Cial, já aproveita e já pergunta o pessoal aí. Tem um ouvinte nosso aqui, o Reginaldo. Ele tá falando aqui, ó, que ele tá com um balão e ele tá perguntando se ele chegar na Cial até às 11h30, ele ainda consegue resgatar o prêmio, porque ele ainda tá no trabalho. E ele tá perguntando se ele chega aí às 11h30, ele ainda consegue pegar o prêmio.
5: 11h30 da pega? Não, porque tem uma pessoa, né, Nando?
4: Isso.
5: Que tá no trabalho, tá vindo, que eu tô ao vivo aqui na novela agora. E ele tá perguntando se chegar até 11h30, se ele pode pegar. Ô Nando, porque eu estou confirmando aqui, mas assim, pode falar que pode vir, até 11h30 ele vai receber o prêmio dele, tá bom? Tá certo?
4: Beleza, combinado, valeu garoto, já, qualquer coisa você me chama aí, viu?
5: Tá, daqui a pouquinho a gente volta.
4: Valeu! Betinho, direto lá da Cial, aí, falando, a gente falando ao vivo aí com os contemplados, né? Aí as pessoas que foram contempladas, que foram sorteadas e foram contempladas com os prêmios aí lá da Cial. Nós falamos já com a pessoa que ganhou R$5.000 e agora com a pessoa que ganhou os R$3.000. Tá faltando ainda a pessoa que ganhou os R$2.000, viu? Muito bem. Alô, Reginaldo, é o seguinte, você falou que pode, mas se você puder ir mais cedo, pra garantir é melhor, viu? 11h01, segura que eu já volto, aguenta aí, Lano Vieira já tá de volta com Bom Dia Alegria.
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4: 11:03. Bom dia, alegria! 11h03, 11h03, Nando Vieira já tá de volta com você aqui nas ondas da 99.5 FM Uruaçu, Goiás. Seja bem-vindo, seja bem-vinda. Ouvir a Nova Era é bom demais. Me pediram uma música que a Lena tá lá em Curitiba acompanhando a programação da Nova Era FM e ela pediu a música e a gente vai tocar pra ela. E aqui é assim, você pede e a gente toca. Amado Batista chegando pra você na 99.5 Folha Seca com a participação de Simone Simaria. 11h04, 11:04, bom dia.

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1: Agora são 11 horas e 10 minutos, 11 e 10. Muito bom dia pra você. Hoje é um sabadão mais do que especial, né? Nós estamos aí diretamente lá da ACIAL, falando com o nosso amigo Betinho, apresentando aí pra você, que é o nosso ouvinte, pra população de Uruaçu, os ganhadores aí dos prêmios que foram sorteados hoje aqui no estúdio, das ganhadoras, né? As mamães aí que ganharam os prêmios referente ao Dia das Mães, do sorteio lá da ACIAL. E a gente já tá ao vivo com o Betinho de novo, vamos falar com ele, parece que a ganhadora dos R$2.000 já chegou lá na ACIAL, vamos falar com o Betinho. Alô, Betinho!
2: Beleza, Nando, já estamos de volta aqui da sede da ACIAL e a dona Irene já chegou aqui, né? Ela que no sábado acorda mais tarde, né, dona Irene? E aí ela já acordou com uma notícia dessa ganhando R$2.000, viu, Nando? Bom dia, dona Irene, prazer ter você aqui na Nova Era e parabéns pelo R$2.000.
3: Bom dia, eu agradeço muito.
2: E agora? Agora é comemorar o final de semana e agradecer a Deus por esses R$2.000, né?
3: Isso aí, reunir a família e aproveitar.
2: Cristina, que bom, né, quando a gente consegue transmitir um pouquinho de alegria, né, pra pessoa que não tá nem imaginando o que, vai acontecer quando você acorda e acorda com a notícia dessa ganhando R$2.000, né?
4: Pois é, Betinho, gente, olha só, a dona Irani falou que hoje era dia de acordar mais tarde, ela acordou mais tarde, e a primeira notícia, bom dia dela, foi que ela ganhou R$2.000. Que maravilha, ela faz, olha, ela é paciente na Clínica Pensar Clean, e a Clínica Pensar Clean deu pra ela esse cupom e ela leva os R$2.000.
2: E engraçado que vem uma bolsa e o dinheiro vivo, viu, Nando? É uma bolsa linda, linda, com dinheiro dentro, vivo. Essas notas de 200 eu trabalho para arrumar.
4: mas são parceiros, instituições aqui que são associadas e preparou tudo certinho pra gente, que é o Sicoob Imprecred.
2: Tá certo, dona Irani, ó, tudo de bom para você, que Deus te proteja e continue com essa sorte, tá bom? E tenha um bom final de semana.
3: Amém, obrigada. Eu vou participar dos próximos agora, eu quero ganhar de novo.
2: Agora é dos namorados, hein? Agora é dos namorados, já começa na semana-feira, segunda-feira, hein? Ó, e já chegou também aqui o ganhador, viu, do Terra Fibra, do boné, viu, Nando?
1: Já chegou
2: mais um.
1: Aí
2: pro pessoal da Terra Fibra, que é parceiro também na Nova Era, tá certo? Curtir a Nova Era FM é bom demais. Já já a gente volta pra encerrar aqui ao vivo direto da ACIAL.
1: Valeu, Betinho, um abraço pra você, obrigado aí a todos os ganhadores, obrigado e parabéns aí a todos os ganhadores, né? Dando uma palhinha pra gente aqui na Nova Era FM. Segura aí que eu vou pra um break, já já eu tô de volta e quando eu voltar eu vou atender a dona Raimundinha. A Raimundinha pediu uma música pra gente mais cedo aí, a gente não conseguiu tocar, mas já já eu vou tocar pra senhora. Viu, dona Raimundinha? Segura que eu só vou pra um break e volto, rapidinho.

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8: 11:16.
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10: Muito bem, agora são 11:17, 11:17, Nando Vieira já tá de volta com você aqui nas ondas da 99.5. Nova Era FM, vamos juntinho até meio-dia. Já já a gente fala de novo com o nosso amigo Betinho lá da Acial. Nosso amigo Betinho tá ligadinho lá, lá na Acial, tá recebendo lá os ganhadores, né, dos prêmios. Já já a gente fala de novo com o nosso amigo Betinho lá da Acial. Mandando um alôzinho especial aqui pra galera que tá ligadinho com o Nando Vieira, o pessoal do restaurante Império Real, né? Ligadinho com a gente, o pessoal da Alves Cred também, ligadinho aí na Nova Era FM, todos os nossos anunciantes, nossos comerciantes, nossos parceiros que estão sempre aí apostos, ligadinhos aí com a gente na Nova Era FM. Um ótimo sábado pra vocês aí. Vamos de música? Deixa só eu botar um negocinho aqui no ar aqui, porque essa pessoinha aqui eu não posso deixar de atender ela não, né? Essa pessoinha aqui não tem como, eu tenho que atender, vamos ver.
11: Bom dia, Nando Vieira, tudo bem? Passa uma música aí pra mim, com Fátima Leão, Pecado de Amor. Tenho um bom dia, abençoado por Deus.
10: Raimundinha, você é pedra 90, viu? Raimundinha, pedra 90. Mandar um alôzinho aqui pro nosso amigo Vinícius. O Vinícius tá ligado pra gente aí. Vamos lá. Vamos juntos, Nova Era FM, agora são 11:18. E aqui você pede, e é claro, que a gente toca pra você. Tá na Nova Era, é bom demais. Fátima Leão, Pecado de Amor, 11:19, hein?

0: 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Agora são 11 horas e 25 minutos. 11h25. Vamos lá falar de novo com o nosso amigo Betinho. Tá lá na Acial. Já ligadinho e apostos. Alô, Betinho.
1: Beleza, Nando. Já estamos de volta aqui da Acial. É a campanha das mães. É, foi sorteada aí no estúdio com você, né, com toda a diretoria da Acial. E a entrega foi aqui. Convidar a Cristina para ela fazer o um encerramento com a gente aqui. E foram entregues aqui também 3 bolsas premiadas com dinheiro, notas de 200, viu, Nando? E aí agora, agradecer a todos os ganhadores dos balões. Tem ainda mais uns minutinhos. Falta quanto aí para 11h30? Falta quanto para 11h30?
0: 11h25,
1: 5 minutinhos, né, Nando?
0: É, 5 minutinhos.
1: Então, o pessoal que está ainda em casa, está no carro, está no trabalho ouvindo, dá tempo ainda. Falta 5 minutos aqui para trazer o balão que você pegou aí pelas ruas, né, pelo comércio, né, de Uruaçu, e trazer para cá para fazer, receber o seu prêmio e com certeza tirar aquela foto, sair na foto bonitinha, né, para o arquivo aqui da Acial, e agradecer a parceria da Cristina, parabenizá-la, toda a diretoria, pela essa festa linda do Dia das Mães.
2: Oi, Nando. Oi, ouvintes da Nova Era FM. Gente, muito obrigada. Obrigada mesmo por compartilhar da história da Acial. Quando nós pensamos nessa campanha do Dia das Mães, nós pensamos em uma campanha que toda a comunidade pudesse participar. Claro que a gente divulga para que todos venham. E aí a gente não consegue abraçar uma cidade com quase 50 mil. Mas a comunidade fica sabendo que a Acial é da diretoria, do associado, ela é especialmente do comércio de Uruaçu e do cliente que compra, que valoriza o comércio, que fomenta e faz a nossa cidade a cada dia prosperar. Mais uma vez, obrigada, Magali, por abrir as portas da Nova Era FM para a diretoria da Acial. A Acial agradece e continua contando com você, cliente, com você que está em casa, no trabalho, no trânsito. Nova Era FM 99.5, a grande rádio que é nossa parceira da Acial. Um beijo no coração, abençoado final de semana.
1: Tá certo, obrigado, Cristina, sucesso, que venha novas campanhas aí, tá certo? É isso aí, Nando. Então a gente só avisa que você que pegou o balão, dá tempo até 11h30, tá chegando uma agora aqui, Nando, é importante, o pessoal tá ligado aí na Nova Era. Então já vem direto pra cá, pegar aqui o seu prêmio, tá certo? Traz o seu balão e tá, chegou mais uma pessoa agora e tá até 11h30, dá tempo você vir pegar o seu prêmio. Então a gente agradece também toda a equipe Nova Era, a nossa diretora Magali, pela essa cobertura aqui na Acial, e também o parceiro Terra conectado por fibra, navega com velocidade máxima de 1 giga, ainda de 700 mega, 500 mega. 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Tá certo, Nando? Um abração pra você, toda a equipe aí da Nova Era FM. Bom final de semana, curtir a Nova Era FM, é bom demais!
0: É bom demais, Betinho, grande abraço pra você, um abraço especial aí pra toda a turma da Acial. Um abraço especial aí para Cristina, que é a presidente da Acial aí, desejar boa sorte a essa equipe aí, né? A equipe da Acial aí, uma boa sorte para vocês, valeu, muito obrigado aí, valeu, Betinho, um abraço, obrigado pela participação, fica ligadinho na Nova Era FM, Nando Vieira vai faturar e já já tá de volta com muita música.

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2: Muito bem, agora são 11 horas e 30 minutos, 11:30. 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Pra você que tá ligado com o Nando Vieira, nosso programa já tá quase chegando ao final, hein? Muito bem. 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Beleza? Show de bola, segura. Intervalo comercial já. Tô de volta.

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2: As três equipes da capital goiana, Goiás, Vila Nova e Atlético, jogarão no domingo. O Vila Nova já se encontra em Belo Horizonte para enfrentar o Lanterna do Campeonato Brasileiro América. O time do América, que vem de empate fora de casa contra o então ex-líder São Bernardo, onde empatou o jogo pelo placar de 1-1. Onde o Vila Nova vem também na última partida, vencendo a equipe do Avaí pelo placar de 2-0 em Goiânia. Já o Atlético encara o São Bernardo, que ontem à noite perdeu a liderança da Série B, porque o Náutico venceu em casa o Cuiabá por 1-0. O Dragão Campineiro jogará neste domingo às 16h no Ascioli contra a equipe do São Bernardo. O projeto do treinador Eduardo Souza é vencer o jogo, enquanto o Goiás viajou para Santa Catarina. O Verdão encara amanhã, às 19h30 da noite, o Avaí, partida que acontecerá no estádio Ressacada. O Goiás vem de duas boas vitórias. Não terá o goleiro Tadeu, que está recuperando-se de contusão. Neste momento, o goleiro reserva assumiu a condição de titularidade. É uma partida desafiadora para o Goiás, que vai pegar o adversário que não vence as 7 rodadas.
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3: Está no ar o Bom Dia Alegria. Agora são 11:37, 11:37. Bom dia, alegria. No ar com você até meio-dia. Faltando aí pouco mais de 20 minutinhos, né? Pra encerrar o nosso programa. E tem gente participando com a gente aqui, ó. Meu nome é Sara, da Fazenda Barroso. E tá pedindo uma música aqui, ó. Tocando em frente. Sara, bom dia pra você. Já a gente vai tocar uma música pra você aí, beleza? Segura aí. Valeu, Sara. Obrigado pela participação. É, ligadinhos com a gente também aqui pela internet, nosso amigo Wesley Matos, da Barbearia Matos, lá na cidade de Água Fria de Goiás. Cidade fria que dói. Ô Wesley, um abraço pra você, obrigado aí por estar acompanhando o nosso programa. Lá na Barbearia Matos, né? A melhorzinha que tá tendo. Barbearia Matos é a top das top. Lá na cidade de Água Fria, do nosso amigo Wesley. Wesley Matos, meu cunhado. Um abraço pra você, um abraço pra toda a família, um abraço pra mamãe, papai, os irmãos aí, o Kiko, o Edmilson, a dona Lourdes, né? Um abraço pra essa turmada toda aí, pra todos os seus clientes aí da barbearia também. Forte abraço pra todo mundo aí. Obrigado aí pela companhia. Ligadinhos com a gente? Nova Era FM 99.5. Ainda dá tempo pra você mandar uma mensagem e pedir a sua música. 3357-1549. 62-3357-1549. É o WhatsApp da Nova Era FM. E tá chegando mais música pra você. Agora são 11:38. 11:38. 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Lucas Luco. Lembra que aqui não tem nada. 11:39.

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2: 11:47.

0: dia, alegria, 11h47, 11h47, nosso programa já tá quase chegando ao final, né? Já chegamos aí praticamente ao final, tem mais um bloco musical pra você aqui. E a gente encerra o nosso Bom Dia Alegria deste sábado. Antes de ir embora, eu quero mandar uns alôs aqui, bastante alô especial aí pra turma que tá ligadinho com a gente aqui na Nova Era FM. Quem tá acompanhando a gente aqui, por último, agora falou comigo a Sara, né? Sara, bom dia pra você. Wesley Matos e toda a família e toda a equipe lá em Água Fria. O Reginaldo também falou com a gente aqui. Quem mais falou com o Nando Vieira? Muita gente fala com a gente aqui, mas não tem o nome, né? O Fidelis também falou com a gente aqui. Bom dia pra você, Fidelis. Quem mais? Deixa eu ver aqui. O Paulo César também com a gente aqui no Bom Dia Alegria deste sábado. Edson Marques também ligadinho com a gente. A Natália ligada também aqui na Nova Era FM. O pessoal da Fazenda Rio do Peixe, lá em Santa Terezinha de Goiás, sempre ligadinho com a gente aqui na Nova Era. A Eliene Duarte também. Bom dia, Fernanda, Raimundinha, a Maquiane, o Éder, né? O Éder João Ramos. Bom dia para essa turmada toda, ligadinhos com a gente aqui na Nova Era FM. O pessoal de Curitiba também ligado comigo aqui, a Lena e toda a família, pessoal de Água Fria, o pessoal de Campinós também ligadinho com a gente. Você que tá na região, na beira do lago, você que tá aqui na cidade, você que tá de carro, um ótimo dia para você, um ótimo restante de sábado, um ótimo final de semana, um final de semana maravilhoso para todos nós, com muita saúde, muita paz, muita alegria. Quando você acordar de manhã, acorda sempre sorrindo, com a cabeça erguida, e agradeça por ter acordado com vida em mais um dia. No mais, Nando Vieira tá indo nessa. Muito obrigado pela companhia. Um beijo no seu coração. Próximo sábado, se tudo certinho, a gente estará de volta aqui nas ondas da 99.5 Nova Era FM, porque ouvir a Nova Era é bom demais. Bom final de semana. Beijo no coração. Tocando em frente, Almir Sater. É nesse estilo que a gente encerra o programa de hoje. Muito obrigado a você que participou comigo. Sempre feliz.
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10: Meio dia e 11.

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1: 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Oi, gente, Flávia Becker chegando por aqui com o Milkshake. Esse programa que você sabe, né? Milkshake, o que ele é? Ele

nacional, pop internacional e também a gente fala aqui do mundo da música, da vida dos artistas e a gente começa hoje com Pitbull e Bon Jovi, Now or Never.

Farol, esse sucesso do Tim Maia, agora também com a versão com Jota Quest. E agora eu quero falar de Dua Lipa, maravilhosa, deixou os fãs em êxtase com o anúncio de um álbum ao vivo e de um filme oficial da sua badalada Radical Optimism Tour. O projeto promete registrar toda a energia, os looks icônicos e os grandes sucessos diretamente dos palcos para que o público possa rever ou sentir a experiência completa dentro de casa. E aqui a gente ouve ela então, Dua Lipa, Training Season.

0: Don't Wanna Wait. Eu sei que você conhece essa música na versão em português, né? Eu vou pro intervalo aqui no Milkshake. Já já eu tô de volta com muito pop pra você nesse programa que é uma delicinha. Já já tem mais. 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
7: Meio-dia e 43.

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0: 12:49.
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2: 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É isso aí, o Milkshake tá de volta. E a gente ouve Gracie Abrams com That's So True. 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

agora vamos falar da diva pop Madonna, que acabou de retornar ao cobiçado top 10 das paradas dos Estados Unidos, após compartilhar uma colaboração histórica e repleta de sucesso com a jovem estrela Sabrina Carpenter. O feito reforça o poder atraente da rainha do pop em se reinventar e mostra como a união com a nova geração consegue impulsionar os números de forma gigantesca nessas plataformas de streaming. E aqui a gente ouve Benson Boone com Slow It Down.

0: The Weeknd, Dancing in the Flames, para fechar o milkshake de hoje. Obrigada pela sua companhia, um ótimo fim de semana e até o próximo milkshake. Tchau, tchau. 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
2: Esporte News. Neste sábado e domingo, times que representam o estado de Goiás na Série C e D do Campeonato Brasileiro estarão em campo. Hoje, dois goianos entrarão em campo pela Série D. O Goiatuba em casa, às 18h30, encara o capital de Brasília. A Becate encara em casa, o Operário de Campo Grande joga às 16h. Amanhã, será a vez do Brasiliense receber o Inhumas, a Luverdense recebe a Aparecidense. O craque de Catalão jogará contra o Berlândia no estádio Nevinho da Fonseca. Joga às 16h. Enquanto o Brusque receberá o Anápolis pela Série C do Campeonato Brasileiro. Amanhã, às 16h30.
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9: 1:19.
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1: Uma e 41.
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9: 2 e 2.

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8: Hoje tem Flamengo e Palmeiras no Maracanã. O Flamengo, com a classificação já garantida na Copa Libertadores da América, encara o Palmeiras hoje às 21 horas no estádio Maracanã, no Rio de Janeiro. O técnico Leonardo Jardim conseguiu rodar o elenco na partida contra Estudiantes de La Plata na última quarta-feira e deve fazer novas mudanças no time. Já o Palmeiras encerrou a sua preparação para a partida para os jogos logo mais contra o Flamengo. O técnico Abel Ferreira tem algumas dúvidas. A principal delas está no esquema do Palmeiras. Contra o Cruzeiro, Abel Ferreira fez a opção por Felipe Anderson como titular, enquanto Emiliano Martínez iniciou diante do Cerro Porteño. Piquerez, Vitor Roque, Bruno Fux e Benedetti estão entregues ao departamento médico e não vão jogar. Hoje tem Flamengo e Palmeiras às 21 horas no estádio Maracanã, no Rio de Janeiro.
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11: 2:25.

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4: Duas e 45.
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2: Duas e 53.

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6: 3 e 4.
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4: Esporte News. A 17ª rodada da Série A do Campeonato Brasileiro será iniciada hoje com 5 partidas. Às 5 da tarde, São Paulo e Botafogo, Vitória Internacional. Às 7, Mirassol e Fluminense, Grêmio e Santos. E às 21, Flamengo e Palmeiras no Maracanã. Amanhã, Cruzeiro e Chapecoense, às 4 da tarde, mesmo horário para Remo e Atlético Paraná. Às 18h30, Corinthians e Atlético Mineiro. Às 20h30, no São Januário, Vasco da Gama e Bragantino. E na segunda-feira, a rodada será fechada com Curitiba e Bahia no estádio Couto Pereira, em Curitiba. A liderança é do Palmeiras com 35 pontos. O Flamengo vem a seguir com 31, mas com 15 jogos contra 16 do Palmeiras.
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0: 3:23.
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1: 3:32.
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0: 3h44.
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0: 3h54.
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10: 4 e 3.
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6: Esporte News. O Goiás Esporte Clube assustou muita gente nessa semana. Em coletiva imprensa, o diretor de futebol Michel Alves disse em entrevista que o Goiás não tem dinheiro para pagar salários. Já está com 22 dias sem fazer o pagamento do último mês. Geralmente o Goiás faz pagamento no dia 5. Já estamos com 23 dias, pelo menos 22 dias com salários atrasados já vencidos no Goiás. Segundo o dirigente, há pendências também envolvendo vencimentos com direito de imagem. O Goiás recentemente apresentou balancete negativo de 98 milhões de reais. E para fechar a folha do ano passado, teve que pegar 40 milhões emprestado ao banco. Neste momento, o Goiás se encontra em Florianópolis, Santa Catarina, onde amanhã às 19 horas encara o Avaí no estádio Ressacada. O adversário não vence há 7 rodadas e o Goiás vem de 2 vitórias.
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0: 4:23.
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3: Opa, fim de semana, tudo de bom. Eu sou Cido Gabeiro, tô chegando e a partir de agora tem samba, pagode, churrasco, naquele clima que a gente ama. É final de semana, né, gente? É final de semana e a gente tem que curtir muito. Dia pra se reunir com a galera, acender a brasa, puxar uma cervejinha, um churrasquinho, bater no papo, descontraindo, e a gente vai embalando com a trilha sonora pro seu final de semana. É, o SPC Samba, Pagode, Churrasco está no ar. Vamos juntos aí acompanhar a trilha sonora perfeita pro seu dia. A gente abre o nosso programa com Catinguelê. Muito bem, né? Inesquecível. Recado à minha amada. Aumenta o som aí e deixa a coisa fluir.

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2: Serginho Miriti. Meu compadre Claudemir, criado comigo. Ali pelas bandas de Inhaúma, ali, fazendinha. E aí, fizemos esse samba. Eu quero ensinar a galera na palma da mão, tá?

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2: E agora chegou o momento de matar saudade na programação. Bezerra da Silva com Defunto Caguete. Muito legal, cara. Um mestre, um cronista que contava como ninguém as histórias das nossas esquinas. A gente mata a saudade aqui, além de se divertir muito, né? É o SPC no seu final de semana.

0: E continua aqui o SPC para manter essa energia lá em cima, né? Tá curtindo aí com a rapaziada, batendo papo. Agora a gente vai, sabe de quê? De inimigos da HP. É, o pedido que não pode faltar, né?
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uma cara toda especial no seu final de semana. A gente curtiu aí o Molejão. Molejão é muito legal, né? Paparico, fechando o nosso primeiro bloco. A churrasqueira já tá bombando, aposto, né? Pegando fogo ali, aquele negócio. O cheiro tá bom. Oh, meu Deus do céu. Então segura aí que a gente vai fazer uma pausa rápida, a gente vai pro intervalo, mas logo mais tem Sorriso Maroto, tem

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9: 4:53.
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12: É, gente, estamos de volta com o melhor do samba e pagode. E agora a gente retorna à nossa playlist, né? Sabe com quem? Com o Cara Metade. E o hit que parou o Brasil no finalzinho ali dos anos 90. Eu acho que você vai até cantar junto, viu? Morango do Nordeste. Bora? Bora?

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0: SPC Atitude 67 com cerveja de garrafa. Não dá pra não cantar, né? Isso é a cara do nosso domingo. Vamos tocando de música por aqui. E olha o que tem.
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0: E agora, então, a gente vai receber realeza aqui no programa. Sim, composta pela inigualável Dona Ivone Lara, essa música é um hino de força e superação. Ó, é de 1976 e ela nos representou com a perfeição de acreditar. Sente só essa obra-prima no ar aqui no SPC.

0: SPC continua por aqui. Muito obrigado pela sua companhia, pela sintonia. A gente vai curtindo junto, dividindo esses momentos, né? De um lado, a voz marcante do Belo. Já do outro lado, a experiência e o swing inconfundível do Raça Negra. Com vocês, essa parceria que é realmente um verdadeiro hino de paixão. Ó, a música você vai lembrar. Jeito Felino. Aumenta o som e curte aí.
1: Vocês querem?

0: coisa boa uma hora acaba, né? É que nem o churrasco, o encontro com os amigos e o nosso programa também, né? Pra fechar a nossa edição de hoje, aquele clássico de São Paulo que mora no coração de todo mundo. Negritude Júnior, Coab City, o samba, pagode e churrasco termina aqui. Mas na semana que vem tem muito mais. Olha, um excelente final de semana pra você. Muito obrigado aí pelo carinho, pela sintonia. E a gente volta a se falar no próximo final de semana com o SPC recheado de conteúdos maravilhosos, de muita música boa, pra gente matar a saudade e se divertir. Abraço, turma!
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3: 5:22.

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1: 5:32.
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2: 6:10.
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0: 6:17.
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1: 6:26.
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você por aqui. Eu sou o Luciano Leão, é bom demais, né? Tá com você é uma alegria e tá com ele também, ó. Vem, vem, Torinho, vem pra cá, menino. Ó, o Torinho, ô, meninão. Chegou o final de semana, ele fica ainda mais animado, esse rapaz. Ô, Torinho, aqui na Hora do Peão, o povo é super animado falando nisso, né? Vai ter o quê? Cleiton e Romário. Quem mais vem? Quem mais? Felipe Araújo, Torinho. Bom, bom demais. Começa com tudo o negócio aí, vai. Eita, lá é a primeira de hoje.

0: Todo mundo, se Wi-Fi.
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0: Tu é um menino cheio do preparo físico. Você não para de dançar aqui, rapaz. Eu falo pra galera que o nosso estúdio fica todo empoeirado, né? De tanto que o Torinho pula aqui, a poeira sobe. Ô, Torinho, manda pra nós um modo rodeio daqui a pouco. Eu vou esperar, mas eu vou beber uma aguinha que eu sei que eu vou dançar muito na volta, né?
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0: 6h55.
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crush do Torinho, a Simone Mendes. Saudade proibida. É proibida, viu, Torinho? Essa aí não pode, essa aí é casada, viu? Agora, uma saudade que pode é a do pé no barro, é ou não é?

0: Tony.
1: Que sequência gostosa que foi essa? Foi pra fechar a primeira hora. Uma hora, Toninho, a gente completou. A gente vai lá, vai recompor a energia pra voltar já já com ainda mais pique, tá bom?
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0: 7:22.
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2: A hora do pião! E a festa por aqui continua! Eu sou o Luciano Leão e a gente vai trocando ideia aqui na hora do pião. O Torinho tá que tá hoje, hein, Torinho? Final de semana você fica daquele jeito que o povo gosta. Torinho, Fernando e Sorocaba, Bruno e Marrone, Torinho. Eita, que sequência boa. Então começa. Rebola, Torinho, rebola. É Chitãozinho e Chororó.

0: Perdeu. 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
1: Felipe Rodrigo, banquinho. Aqui não tem banquinho, não. Todo mundo tá em pé, pulando e dançando. E também relembrando histórias, né?

0: energia aqui da Hora do Peão pra você e você manda de volta pra gente, né? A gente te manda energia, você manda de volta em dobro. O Alauana Prado tá chegando, o Torinho já me garantiu que vai ter, né, Torinho?
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0: E a hora do peão. Eu, Luciano Leão, indo embora, deixo meu muito obrigado a você. Já te agradeço e quero sua presença por aqui amanhã, pode ser? Olha, um beijão pra você, viu? Valeu!
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1: Boa noite.
2: 8:25.
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2: Muito bem, está no ar o Deixa Rolar. Oi, Kel Dias, tudo bem com você?
1: Fala, Cido, fim de semana Deixa Rolar
2: fim
1: na área.
2: Fim de semana é tudo de bom, né? Já vai curtir muita música, galera fazendo festinha, tá relaxando. Não importa onde você esteja, a gente vai até você, te faz companhia e deixa o seu dia melhor, né, Kel?
1: Claro, sempre com muita alegria, muita diversão, música boa, sua fofoca. Eita, bora começar bem, né, Cido?
2: Ah, Taylor Swift pra abrir?
1: Bora!
2: Opa, primeira de hoje.

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0: 8h53.
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0: Muito bem, estamos de volta, né, Kel? Final de semana é tudo de bom, né, Kel?
3: Maravilhoso! E no fim de semana a gente deixa rolar as melhores músicas pra você curtir com muita animação, muita alegria. E tem muito mais por aqui.